0: Muito bem, estamos de volta. Hoje é segunda-feira, dia 18 de maio. E eu me dirijo a si que nesse momento está com atraso financeiro. Você que me acompanha agora e a sua economia está atrasada, você está com a empresa atrasada, a sua vida econômica não vai para frente. Pastor Tiago, tem muitas pessoas que nos acompanham nesse momento e está com a vida econômica completamente atrasada. Aquilo que era para ter acontecido não aconteceu ainda. E há muitos casos de pessoas que estão frustradas.
1: É, não aconteceu e o tempo está passando, já estamos quase na metade do ano e ela está cada vez mais frustrada. Mas hoje, segunda-feira, é o dia dela abrir a visão e entender que ela pode sim dar a volta por cima.
0: Meu amigo, minha amiga, você hoje receberá uma direção vinda da palavra de Deus para que esse atraso venha acabar, para que esse atraso venha terminar. Prepare uma pasta, enfim, e traga documentos, processos, causa no tribunal, a dívida que você não consegue pagar, tudo aquilo que você, aos seus olhos, está amarrado. Meu amigo, minha amiga, hoje iremos dar para si essa direção, hoje iremos dar para si uma orientação que você vai mudar a história da sua vida financeira. E você pode estar certo, aquilo que não aconteceu vai acontecer no dia de hoje. Pastor Tiago, no nosso Universal de Câmara de Lobos.
1: Na estrada João Gonçalves Jarco, número 108, ali na Vila, às 7h30 da manhã, às 10 da manhã, às 15 da tarde e também às 19h30.
0: Eu, Pastor Vitor, estarei na nossa Universal de Ribeira Brava, à sua inteira disposição, Estrada Regional 104, próximo ali à Segurança Social, próximo ali ao Centro de Saúde da Ribeira Brava, daqui a pouco às 8 da manhã, depois às 10, 15 e em especial às 19h30. Para mais informações, ligue para o SOS Espiritual 218-368-008. Acompanhe o depoimento do senhor Antônio. Ele tinha uma vida limitada e hoje ele é empresário.
2: Senhor Antônio, antes de chegar à Igreja Universal, participar de reuniões como a segunda-feira, como era a sua vida financeira? Como era o senhor Antônio?
3: A vida financeira era uma vida amarrada, uma vida mediana. Uma vida em que a pessoa, quando ia às compras, tinha que olhar os preços, não é? Como muita gente hoje em dia, infelizmente, faz. Tinha que escolher, às vezes, entre comprar umas calças este mês ou pagar aquela conta, passar para outro mês. E era uma vida calculista, não é? Ao fim e ao cabo, fazendo sempre os seus cálculos.
2: Isso lhe trazia muitas frustrações? Quais pensamentos lhe vinham à mente na altura?
3: É uma vida frustrada, não é? Porque a pessoa, ao fim e ao cabo, trabalha, não é? E depois tem que estar sempre a escolher entre comprar isto este mês ou viajar aquele. Nunca pode fazer tudo o que gosta ou o que quer, não é? Porque está sempre limitado a um valor nominal que é o ordenado, o vencimento, não é? Se nós temos um vencimento, temos que nos restringir ao vencimento. Também não há muita volta a dar aí, não é?
2: Era uma vida, então, limitada?
3: Era limitada.
2: Quanto tempo a viver essa situação?
3: Cerca de, sei lá, pai, uns 10 anos, os primeiros 10 anos da nossa vida foram uns 10 anos limitados, sim.
2: Quando foi que mudou essa situação, Sr. António?
3: Bicho, posso dizer que a verdadeira mudança foi quando eu entendi a palavra que era passada do altar para nós, não é? E que nos transmitia a grandeza de Deus.
2: Então o senhor chegou à Igreja Universal?
3: Abriu os olhos. Sim. Foi quando eu cheguei à Igreja Universal e entendi a palavra de Deus, ou seja, aquele Deus que nós servimos ser um Deus tão grande, ilimitado e que não pode de nenhuma forma ser, termos uma vida, ou para nos proporcionar uma vida limitada, porque não bate uma coisa com a outra.
2: Mudou a vida do senhor?
3: Quando eu entendi isso, mudei de vida. Eu era trabalhador por conta de outrem, num banco. Logo aí comecei a fazer as minhas campanhas, os meus votos para crescer dentro do banco. Consegui, mudei de banco 3 vezes, sempre por convite. Ganhei um prémio de melhor gestor do banco nesse ano, mas não estava satisfeito porque era um vencimento que eu ganhava e era isso que eu queria mudar.
2: E hoje, como é que está a vida econômica do senhor?
3: A partir desse momento que eu entendi isso, despedi-me. Foi um voto de muita fé, porque nós tínhamos os nossos compromissos, não é? Mas eu nunca mais esqueço, eu olhei para o céu e disse: se o Senhor é comigo e o Senhor é um Deus grande e ilimitado, como diz na tua palavra, eu vou tomar este passo de fé, vou-me despedir e não me vai faltar nada. E vou comer o melhor da terra e ter o melhor da terra. E fiz esse voto com Deus.
2: O que é que o senhor conquistou? Como é que está a vida económica do senhor hoje?
3: A partir desse momento, abri a minha empresa na área da imobiliária. E a partir daí é como se fosse o antes e o depois. É a noite e o dia. Tudo o que eu era limitado, tudo o que eu fazia de forma limitada, passei a fazer de uma forma... portanto, a empresa foi sendo abençoada, né? E fui tendo condições de fazer tudo o que queria. Hoje em dia, a gente vai ao supermercado, ao melhor que houver, não olho para os preços. Se houver uma carne que seja a 30 euros, 40 euros, 60 euros o quilo, é essa que eu vou comprar. Nem sei quando há promoções, nem me interessa. Ou seja, tenho visto a mão de Deus na nossa vida de uma forma permanente. Ali, do que é que precisas? Como se Deus estivesse ao pé de mim e dissesse, o que é que precisas? Então, faz.
2: Reuniões como essa de segunda-feira foram importantes?
3: Abrem-nos os olhos, falam-nos de que... Ou seja, é a semente que é colocada no nosso coração para que coisas como eu fiz possam ser feitas. Porque se nós não ouvirmos, não é? Nós nunca vamos ter essa disposição.
2: Então o senhor tem empresa do senhor? Quais mais conquistas?
3: Nós vivemos numa casa... por exemplo, quando eu era assalariado e ganhava um vencimento muito bom no banco, que eu era a pessoa mais bem paga no banco, por causa dos aumentos, nós vivíamos numa casa normal. Hoje em dia, como eu lhe disse ao bispo, despedi-me e à luz do mundo... Seria para nós termos uma vida...
2: O senhor tem uma casa melhor?
3: Uma casa muito melhor. Vivemos num condomínio com piscina, temos casas de férias, tenho 4 Mercedes, nem me lembrava de um. A minha mulher é que disse, olha, e aquele carro que tens lá em Cascais? E eu, olha, nem me lembrava desse.
2: Agora, de todas as conquistas que o senhor obteve, tem obtido através da fé, qual é a mais importante?
3: Bispo, como eu falava com o senhor, a presença de Deus, essa luz que brilha na nossa mente e o Espírito Santo é tudo. O resto está aqui fora.

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1: Dona Malena, com a aliança com Deus, o que, que aconteceu? Em rápidas palavras, por favor.
2: Na segunda-feira, eu fiz prova com Deus, eu disse, esta semana, se eu sou serva de Deus, sou fiel a ti, o Senhor vai me abrir portas. E na quarta-feira, entrou um dinheiro inesperado, 30 mil na minha conta, que estava zerada, e uma entrevista de trabalho que eu vou receber contrato na quinta-feira.
1: As portas se abriram?
2: Abriram.
1: O dinheiro entrou?
2: Entrou.
1: Depois da aliança?
2: Sim.
1: Bem forte para Jesus. Vai na fé. Como é que é o nome da senhora?
3: Cristina.
1: Porta que se abriu depois da aliança. Em rápidas palavras, dona Cristina, por favor.
3: Tive que entrar com um pedido de apoio judiciário para um novo processo que tenho, que entrou no tribunal. A Segurança Social demora cerca de 4 meses a deferir os pedidos de apoio jurídico e deferiu-me numa semana.
1: Uma semana?
3: Uma semana.
1: Depois da aliança?
3: Depois da aliança.
1: Bem forte para o nosso Deus. Nome do senhor?
4: Francisco.
1: Depois da aliança, senhor Francisco, o que é que aconteceu?
4: O armazém onde eu estou, recebi uma ligação, o armazém foi vendido e o senhor ligou-me a dizer para eu sair do armazém. Já lá estou há 10 anos, é muito difícil para mim. Mas eu não aceitei, se eu tinha um pacto com Deus e se eu tinha recebido esta aliança, Deus tinha que me abrir uma porta maior. E dias depois fiz só uma ligação, assim, porque foi uma inspiração que me veio e apareceu-me um sítio muito melhor, uma coisa muito melhor, com uma coisa em grande, porque Deus é grande e Deus não é pequeno, e Deus é de coisas grandes, e ali está uma coisa muito grande.
1: Muito melhor do que aquele que foi vendido?
4: Muito melhor.
1: Não, sem comparação?
4: Sem comparação.
1: Vale a pena fazer aliança?
4: Claro que sim.
1: O nome da senhora?
5: Leni.
1: O que, que aconteceu depois da aliança com Deus?
5: Um dia na minha conta que eu não estava à espera. E tenho um contrato para fechar na cidade onde moro para um projeto comigo.
1: Apareceu dinheiro sem só esperar?
5: Sem esperar.
1: As portas se abriram?
5: Muito.
1: E tem um contrato para fechar?
5: Muito grande.
1: Depois da aliança?
5: Sim.
1: Como é que estava a vida financeira antes de chegar aqui?
6: Olha, antes eu cheguei desempregado, né? Estava desempregado, em depressão, já tinha tido vários empregos e nesses empregos não conseguia me fixar, não conseguia... fazer um trabalho de qualidade também, não conseguia permanecer no trabalho.
1: Quer dizer, o senhor era batalhador, procurava empregos, buscava, batia em portas, mas as coisas não aconteciam.
6: Não aconteciam, muitas vezes a dificuldade para arranjar o emprego também, porque havia várias pessoas concorrendo e sempre alguém atravessava na frente, indicava um outro, conhecido, parente, o irmão, e aí ficava por último, né?
1: Quais pensamentos vinham à sua mente em meio a essas situações que o senhor estava enfrentando?
6: Olha, eu não compreendi aquela situação, porque eu falava, olha, eu me dedico, eu estudo, mas nada dá certo para mim, então eu acho que eu nasci realmente para sofrer, para viver. Eu estou pagando um preço de vidas passadas, né? Deus está pagando alguma coisa, porque só dá tudo errado, então eu pensava dessa maneira.
1: E ao chegar aqui?
6: Aí quando eu cheguei aqui, aí eu aprendi, comecei, aí mudou, né, esse pensamento, comecei a aprender como uma pessoa... que confia em Deus, deveria agir, e aí tudo começou a mudar, né? A primeira mudança que aconteceu, o pastor falou, vai lá, você vai arranjar um emprego. Então, fui lá e consegui.
1: Uma porta já se abriu?
6: Uma porta já se abriu.
1: Que não acontecia antes?
6: Que não acontecia antes, porque... E depois ele falou, não, e nesse emprego você não vai mais ficar saindo e pedindo demissão ou sendo demitido, não, você vai prosperar.
1: E a partir dali?
6: Olha, a partir dali eu fui me destacando na empresa, fui destacando aquela empresa a ponto da empresa chegar e falar assim, olha, em você é algo diferente. A gente vai te dar uma parte da empresa, um percentual da empresa. Comecei com um percentual pequeno e a empresa começou a crescer. E aquele sócio da empresa, eles falaram assim, ó, algo de diferente em você, porque... E eles viram que eles também começaram a ganhar dinheiro. Então, eu comecei também a prosperar e eles também...

0: eles prosperaram.
1: E hoje?
0: A empresa, que era uma empresa pequenininha, tinha 5, 6 funcionários, chegou a ter 150 funcionários.
1: Né? 150?
0: 150, eu era sócio da empresa. Né? Um sócio. E aí chegou um momento que eu falei, bom, agora eu vou ter minha própria empresa. Né? Aí depois montei uma empresa, depois fui montando outra, de outros segmentos, e fui crescendo. Né? E hoje estou abençoado.
1: Quando você desmontei uma empresa, foi inventando onda, as coisas começaram a cair do céu?
0: Não. Por outro lado, da mesma forma que eu fazia lá, eu fui muito mais no meu próprio negócio.
1: O que que você conquistou hoje, seu Jefferson?
0: Olha, aí eu fui conquistando, eu conquistei empresas aqui em Portugal, no Brasil, né? No Brasil primeiramente, né? Lá a gente conquistou um escritório de advocacia, de auditoria, depois fui conquistando empresas. Hoje eu tenho um posto de gasolina lá também, mas tenho um negócio de vendas de máquinas, né? Máquinas, vending machine, né? Que se fala. Eu tenho também outros negócios de exportação lá também, importação no Brasil, querendo trazer para cá, para a Europa também.
1: Para por aí?
0: Não paro. Sempre venho aqui na segunda-feira e venho com humildade para ouvir a orientação e praticar lá fora.
1: E o mais importante, o que o senhor tem?
0: Olha, o mais importante é o Espírito Santo, porque essa é a riqueza mesmo que ninguém pode roubar, né?
1: Amém.
2: Alcinda.
1: Uma boa notícia qual foi?
2: Olha, que ontem fui para a bufete, uma quitanda na rua vender. Olha, ontem consegui vender 1.000.
1: As portas se abriram?
2: Abriram.
1: Quanto a senhora vendeu?
2: 1.000 euros.
1: 1.000 euros?
2: Sim.
1: Só ontem? Bem forte para Jesus. Vai nessa fé. Como é que é o nome da senhora?
3: Sali.
1: Qual foi a boa notícia?
3: Eu tenho duas.
1: Duas?
3: Primeiro, o meu marido, finança, empenhou o vencimento.
1: Finança tinha empenhado os ganhos?
3: Sim, do meu marido.
1: O marido?
3: Sim.
1: Ela veio aqui segunda-feira?
3: Sim.
1: E o que aconteceu?
3: Aconteceu.
1: Qual foi a boa notícia?
3: Foi nulo.
1: Foi nulo?
3: Sim.
1: Vai voltar a receber?
3: Essa
1: é a primeira?
3: Já
1: foi.
3: E, segundo, a minha filha está trabalhando na Corte Inglês. Lá é difícil para ser efetiva.
1: Ah, ela não era efetiva?
3: Não.
1: Ela estava em teste?
3: Só 3 meses.
1: 3 meses.
3: O gerente disse... Menina, você já é efetiva.
1: Chamou e já é efetiva.
3: É efetiva.
1: Bem forte para Jesus Cristo. Vai nessa fé. Fala, Rui.
4: Uma nova porta de emprego. Responsável de recursos humanos. Contrato efetivo. Tentado aqui firme na fé.
1: Quanto tempo a buscar essa porta de trabalho, Rui?
4: Já há cerca de um ano.
1: Um ano?
4: Sim.
1: Determinou essa semana?
4: E esta semana saiu.
1: Boas notícias.
4: Boas notícias e ganhar um salário que... Nunca tinha ganho na vida.
1: Nunca tinha ganho na vida.
4: Não, e não vou parar por aqui.
1: Não vai parar, porque isso é pouco, vai ser muito mais. Deus te abençoe, bem forte para o nosso Deus. Como é que é o nome do senhor?
5: É o Sidney.
1: Qual a boa notícia?
5: A boa notícia é que no Natal, no final do ano, vim cá para a igreja, fui convidado pela minha mulher. E então, porque andei com uma situação financeira, porque sou dono de uma empresa. E entretanto, o salário foi bloqueado no Natal e final do ano. Os meus empregados todos ficaram sem salário. E, entretanto, vim à igreja e com essa fé e confiança. E semana seguinte foi desbloqueada a verba.
1: Então, deixa eu entender. O senhor está começando agora aqui nas reuniões?
5: Sim, exato.
1: O senhor veio em busca de uma porta aberta porque estava tudo bloqueado?
5: Estava tudo bloqueado porque foi a primeira vez que isso aconteceu na vida deste ano. Foi um ano para mim um bocadinho difícil, mas depois de vir a presença de Deus, acabei por descobrir que realmente há uma saída.
1: Com Deus... O senhor descobriu que as portas se abrem.
5: Sim, e então na segunda-feira seguinte tinha contratado uma advogada rapidamente. Isso que foi uma maravilha, porque eu joelhei e pedi a Deus que eu gostaria muito que... Porque o valor que uma advogada pede é um valor enorme. E eu disse a Deus, na segunda-feira vou pagar a advogada. Será que na segunda-feira pode desbloquear essa verba antes de pagar a advogada? E segunda-feira de manhã, quando vou à conta bancária, havia lá todo o dinheiro.
1: Verba desbloqueada?
5: 50% do valor na conta, sim.
1: Tudo desbloqueado?
5: Sim, tudo desbloqueado.
1: Boas notícias.
5: É super boa notícia.
1: Vai parar por aí, senhor?
5: Não vou parar. Não.
1: Tamo nessa fé, bem forte para Jesus. Como é que o senhor se chama?
6: Francisco.
1: Senhor Francisco, conte-nos o que, que está acontecendo na vida do senhor após essas reuniões de segunda-feira.
6: Havia várias coisas que estavam amarradas, que o dinheiro não saía, as pessoas estão com muita dificuldade em pagar. E eu determinei que a semana passada as coisas iam acontecer. Eu já tinha um cliente que estava-me a dever há um ano já.
1: Um ano?
6: Estava há um ano e eu andava atrás dele... E ele, a semana passada, consegui apanhá-lo, falei com ele e ele pagou. E entre outras coisas mais, como um projeto que eu trouxe aqui para o Bispo abençoar.
1: O senhor trouxe o projeto para que a gente pudesse abençoar?
6: No outro dia a seguir o cliente ligou. Ele não queria, fez assim, mas eu trabalho para Deus e não há como negar. E já entregou o trabalho para começar a fazer.
1: Antes de o senhor chegar nessa reunião de segunda-feira, como que estavam as coisas?
6: Um bocadinho amarrado, porque os clientes estão a gostar a pagar, estão com dificuldades. Há muita dificuldade na sociedade em pagar os trabalhos. Estão a demorar muito tempo a pagar. Mesmo as pessoas que têm bastante dinheiro, as pessoas estão a demorar. E então a gente tem que lutar com fé para que as coisas aconteçam e para seguir em frente.
1: Aquilo que estava amarrado começou a desamarrar?
6: Desamarrou tudo, porque eu tenho uma cliente que já faço trabalhos para ela há muitos anos e ela já me devia desde abril, já estava com uma despesa muito alta já.
1: Então o senhor tinha várias pessoas que deviam, senhor?
6: Devia, muito. Já.
1: Essa desde abril?
6: Essa desde abril, essa é uma pessoa que vive no dinheiro e ela quer as comissões dela sempre, todos os trabalhos que eu faço. E então aconteceu que ela fez o que eu não esperava que acontecesse. Ela, nem o dinheiro que era dela, ela disse que não, eu não quero nenhum, é tudo para ti. Eu fiquei a olhar para ela, assim, Deus é grande.
1: O que veio foi além daquilo que era para você receber?
6: Veio mais do que era para receber.
1: E não para por aí?
6: Não.
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1: Como você se chama?
8: Moisés.
1: O que aconteceu, Moisés?
8: Fui escolhido por uma multinacional e éramos três, não? Era quase impossível isso acontecer e Deus honrou e fui chamado para fazer parte dessa grande equipa.
1: As portas se abriram.
8: Sim, senhor.
1: E você vai receber muito mais. Nome da senhora?
9: Cristina.
1: O que aconteceu, dona Cristina?
9: Eu estava a aguardar, portanto, resposta da ordem dos advogados, porque eu fui pedir apoio judiciário à Segurança Social.
1: Quanto tempo a senhora estava à espera dessa resposta?
9: Já deve ter cerca de 4, 5, 6 meses e as coisas não vinham e quando vinham não vinham a meu favor.
1: E o que é que aconteceu essa semana?
9: Tenho aqui a prova. Foi deferido a ação contra juiz, advogado nomeado.
1: Recebeu a resposta?
9: Recebi.
1: Bem forte para Jesus. Muito mais a senhora vai receber. Como a senhora se chama?
10: Janice.
1: O que é que aconteceu, Janice?
10: É que estava procurando um novo trabalho que estava em part-time.
1: Pediu a Deus para abrir uma porta de trabalho?
10: Sim.
1: E se abriu?
10: Sim, e chamaram para entrevista terça-feira, vou começar dia 2.
1: Bem forte para o nosso Deus, coisas maiores Deus vai fazer. Como é que é o nome da senhora?
11: Afonsina.
1: O que aconteceu, dona Afonsina?
11: Eu estava para o trabalho, que era trabalhar para o fim de semana, e eu revoltei, eu disse...
1: Não queria só isso?
11: Não queria só isso, não queria trabalhar ao fim de semana, que eu queria fazer algo para Deus. Então pedi, nós éramos duas na entrevista. Fui a primeira a ser entrevistada, fiquei, já assinei o contrato, já estou a trabalhar.
1: Porta se abrir.
11: Abrir.
1: Bem forte para Jesus. Coisas maiores Deus vai fazer. Como é que a senhora se chama?
12: Edna.
1: O que aconteceu, dona Edna?
12: Eu estava à espera já há 2 anos que...
1: 2 anos?
12: Sim. A resposta para meu filho vir para Portugal.
1: 2 anos? A resposta para o seu filho vir para cá, para Portugal?
12: Sim, sim. A escola já deu resposta e disse só para eu enviar o dinheiro para pagar para ele vir para Portugal.
1: As portas se abriram?
12: Sim.
1: Depois de 2 anos?
12: Depois de 2 anos.
1: Bem forte para Jesus. O nome da senhora?
9: Cristina.
1: O que a senhora alcançou com as portas se abriram aqui na segunda-feira?
9: Várias coisas. Tenho resolvido algumas situações que tinha pendentes em tribunal, que estavam paradas os processos e começaram a andar.
1: A senhora tinha processos em tribunal. Quanto tempo a senhora está a resolver, a lutar por essa questão?
9: Um dos primeiros processos foi em 2015, que entrou com uma queixa-crime. Depois, em 2016, entrou um outro processo que vinha desse da queixa-crime, mas que era uma dívida que resolvi, está terminada.
1: Está terminado?
9: Está.
1: Resolveu aqui, segunda-feira?
9: Sim, à segunda-feira.
1: E outras coisas que aconteceram?
9: Agora, uma porta se abriu muito grande, eu necessitava realmente que esta porta se abrisse para poder resolver mais um outro processo de 2018, que também vem deste 2015, e determinei que o que eu iria fazer iria dar certo.
1: E deu?
9: Ah, claro.
1: Bem forte para Jesus. Amém? Nome da senhora?
13: Anabela Frangal.
1: O que aconteceu, dona Anabela, ao participar dessas reuniões aqui? Como que estava antes? O que aconteceu depois?
13: Eu dependia dos meus pais, eram eles que ao fim de semana que me arranjavam uma cesta básica e que me ajudavam, porque o meu marido era sozinho a trabalhar e não dava para a gente sobreviver. E a partir daí eu tomei uma atitude e pus um basta, que não queria mais aquilo na minha vida. Eu decidi, não, eu não quero isto.
1: O que passava pela cabeça da senhora? Depender de cesta básica, dos pais? Como que a senhora via essa situação, dona Anabela?
13: Eu via-me frustrada, via-me triste, porque não queria aquela situação para a minha vida, porque os meus pais não eram eternos e eu não sabia o dia da manhã como é que eu ia sobreviver mais tarde. Então eu disse, não, eu não quero isto, eu hei de arranjar uma solução para não depender dos meus pais. E a partir daí, quando eu encontrei a palestra da vida financeira, eu comecei a tomar uma atitude diferente e vi começar a minha vida a mudar do dia para a noite.
1: A senhora percebeu que tinha que tomar uma decisão diferente?
13: Sim, eu tomei uma decisão diferente.
1: O que aconteceu, dona Anabela?
13: Olha, senhor Bispo, mudou tudo, pouco a pouco, não se muda assim de repente. Tudo é degrau a degrau. Mas comecei a ver uma forma de vida diferente daquela que eu tinha. Comecei a ver mudanças de ter a minha casa própria.
1: Não tinha antes?
13: Não tinha antes, era casa alugada. Ter a minha casa própria, ter os carros também meus e do meu marido, ter a empresa que temos hoje, ter uma casa no Brasil, ter um armazém com bastantes metros quadrados, que agora não me lembro, ter uma casa no Algarve, e a partir daí tudo foi mudando. Não é?
1: Mas quando a senhora disse começar a ter, começou a aparecer na frente da senhora a casa, começou a aparecer as coisas, como é que foi?
13: Não, foi lutando. Lutando, e é assim, não é fácil porque sopra várias vezes para a gente não vir. Está frio, está chuva, não vais, é mais uma, e não vale a pena, isso não muda. Não, tem que se bater o pé. Ou bate-se o pé e a gente fica acomodadas e a nossa vida fica na mesmice.
1: As portas se abriram?
13: As portas se abriram.
1: Hoje tem empresa?
13: Tenho, sim, senhor Bispo. Tenho uma empresa e é uma pastelaria com fabrico próprio e é para arrebentar mesmo. Tudo com boa qualidade. Graças a Deus.
1: E a prosperidade é com Deus?
13: A prosperidade é com Deus. Sem Ele é impossível.
1: Obrigado, dona Anabela. Que Deus abençoe.
14: Olha, contra fatos não existem argumentos. Meu amigo, minha amiga, você acabou de acompanhar resultados que testificam a grandeza de Deus. Histórias de superação e também o depoimento do senhor Antônio. Pastor Tiago, ele tinha uma vida completamente limitada. Deu a volta por cima e hoje ele é empresário.
15: Hoje ele é empresário e bem sucedido, porque tem muitas pessoas que são empresárias e são fracassadas. Não, hoje ele faz sucesso, hoje ele prospera. Por quê? Por causa do segredo que ele aprendeu na Igreja Universal, de ter uma aliança com Deus. Ele fez um pacto com Deus e hoje ele é bem sucedido em tudo aquilo que ele faz.
14: Meu amigo, minha amiga, você também quer ser bem sucedida, bem sucedido? Vença qualquer tipo de dificuldade que possa estar na sua vida e venha lutar, porque Deus vai fazer aquilo que só Ele pode fazer. Traga tudo aquilo que está atrasado na sua vida, uma causa na justiça, um dinheiro que você tem para receber, tudo aquilo que representa a sua vida financeira e está em atraso. Você é o nosso convidado para que haja a verdadeira prosperidade com Deus. No Universal próximo de si, o grande clamor do fim do atraso. 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Acompanhe esta linda faixa musical. Em seguida, eu retorno com todos.

0: Olha, participam dessa reunião empresários, comerciantes, estudantes, trabalhadores liberais, participam dessa reunião corretores de imóveis, enfim, participam dessa reunião todos os tipos de pessoas inseridas nas suas classes socioeconômicas. Meu amigo, minha amiga, não importa em que classe você esteja inserido, não importa a sua profissão, levante a sua cabeça e venha lutar. Você não pode aceitar de forma passiva, tranquila, o atraso na sua vida financeira. Pastor Tiago, tem muitas pessoas que, financeiramente falando, economicamente falando, nesse exato momento, nos acompanham com a vida completamente atrasada.
1: É, completamente atrasada, completamente amarrada. E por mais que a pessoa se esforce, por mais que a pessoa seja dedicada, tudo que ela faz dá errado. Porque existe ali algo prendendo, amarrando a vida dela. E hoje, segunda-feira, é o dia para a pessoa desbloquear os caminhos financeiros. Porque se ela desbloquear os caminhos financeiros, tudo que ela fizer vai passar a dar certo.
0: Olha, iremos hoje fazer um clamor em seu favor contra todas as obras atrasadas. Você que está com a vida econômica atrasada, travada, amarrada, prepare uma pasta, documentos, enfim, e leve hoje numa Universal próximo de si. Em um dado momento da palestra empresarial para pessoas que querem crescer, nessa reunião da Prosperidade com Deus, iremos ensinar para você, a você crescer e realizar um forte clamor em seu favor numa Universal próximo de si. E para mais informações, ligue para o SOS Espiritual 28-368-008. Pastor Tiago, no nosso Universal, ali de Câmara de Lobos.
1: Na estrada João Gonçalves de Arco, número 108, na Vila, às 7h30 da manhã, às 10, às 15 e às 19h30 nós temos a nossa reunião.
0: Olha, eu, pastor Vitor, esse amigo que vos fala estará na nossa Universal de Ribeira Brava, em 4 horários, atendendo antes e após cada uma de nossas reuniões para te ouvir, para te ajudar. 8 da manhã, daqui a pouco, hein? Às 10, às 15, em especial às 19h30. Todos são os nossos convidados a participar desse grande evento. Você que nesse momento está completamente desesperado. Estrada Regional 104, Sítio da Morteira, Edifício Dom Pedro, letra A, próximo ali ao Corpo de Bombeiros da Ribeira Brava. Tá bem? Acompanhe com atenção o depoimento do senhor Bruno e da senhora Yara. Eles viviam uma vida sem perspectiva e cheios de dívidas.
2: Yara, como que estava a sua vida financeira antes de chegar na Igreja Universal?
3: Eu, antes de chegar à igreja, tinha uma vida sem perspectivas. Estudava, mas nem sabia se ia passar. Enfim, assim, uma vida muito... Porque eu também tinha outros problemas, de doenças, e estava muito infeliz. Então, isso também nos tirou o foco e o objetivo profissional. E quando eu cheguei, comecei a frequentar as segundas-feiras.
2: Você não tinha perspectivas com respeito à sua vida econômica?
3: Sim, nada, nem sonhos, nem sabia bem o que é que eu ia fazer, andava à deriva. E entretanto eu comecei a frequentar a igreja, comecei a ir às segundas-feiras e essa força gigante começou a entrar dentro de nós e a mexer. E então comecei a organizar tudo, quer dizer, na verdade foi Deus e através da fé, mas começou-se tudo a organizar. Passei num exame que eu nem sabia que ia passar, então comecei a aplicar, tive notas muito boas, entrei na faculdade. E nisto também comecei com um negócio próprio, que era de família, estava à beira de se fechar mesmo, estava mal. E entretanto eu disse, bem, então vou agora testar estes ensinamentos todos que eu recebo. E comecei a pôr em prática e a ver resultados.
2: Bom, você reconhece que essa reunião de segunda-feira foi importante nesse processo?
3: Foi fundamental, foi fundamental. Foi a base, não é? Foi a base de toda essa... esse resultado que eu ia vendo à medida que eu ia ouvindo e aplicando. E via muitos resultados e ficava, claro, feliz.
2: O que, que você alcançou através dessas reuniões?
3: Entretanto, esse negócio próprio é uma escola, consegui também uma segunda unidade, que está a acabar as obras agora, porque o processo de licenciamento demora muito tempo, foram 5 anos, mas também com a fé e perseverança. E depois também consegui um imóvel, comprei uma casa de uma forma que, enfim, incrível, foi mesmo dada por Deus. Entretanto vendi esse imóvel, comprei um segundo e cada vez sempre a aumentar, e agora entretanto casei também na igreja, E começámos a construir a nossa casa, que já está numa fase de meio de construção, e estamos a construir a casa que nós sonhamos.
2: Portas abertas.
3: Completamente.
2: Bruno também chegou com muita dificuldade.
4: Sim, senhora, minha vida financeira antes de chegar à igreja era uma vida de mês a mês. Eu precisava receber o meu salário para passar aquele mês, que eu não via outra forma de sobrevivência. E eu cheguei na igreja numa situação praticamente de desemprego, porque eu não renovaram meu contrato, eu saí daquela empresa. Também existia uma situação de dívida sobre o meu nome, de um negócio antigo de família, e isso me impedia de ter perspectivas, porque eu estava impossibilitado de ter créditos no banco para comprar uma casa, para fazer investimentos. Então era uma vida de mês a mês, sem muitas perspectivas. E daí, chegando na igreja, começando a ouvir a palavra de Deus e a obedecer a direção que saía do altar, eu comecei a usar a minha fé e comecei a ter resultados práticos na minha vida financeira. Numa delas foi uma direção, primeiramente, voltei a ter um emprego na área que eu trabalho, engenharia civil, com as condições que eu determinei no altar ter, seja de salário, benefícios, tudo, Deus me entregou. E passado algum tempo, Deus me deu a direção de abrir a própria empresa. Então, antes que eu era desempregado, hoje Deus fez com que eu tivesse uma empresa própria de construção e trabalhamos com obras de remodelações e temos prosperado.
2: Essa reunião de segunda-feira também foi importante para você, Bruno?
4: Foi fundamental, Bispo, porque ela abriu a minha visão, meu entendimento, não só em relação à fé, mas também em relação ao mundo dos negócios, investimentos, prosperidade. Então, com essa abertura de visão e o uso da fé que é ensinada, a minha vida transformou.
2: Agora, qual é o maior bem que vocês possuem depois de terem chegado à igreja?
3: Ah, é sem dúvida o Espírito Santo, que é a direção, né?
2: Hoje, com o Espírito Santo e com essa direção, quando você olha para o futuro, quais são as perspectivas?
3: É luz, é vida, é andar para frente, não é?
2: Agora, Bruno, esse empresário, esse engenheiro, esse profissional liberal, essa pessoa que está nos acompanhando agora e tem enfrentado problemas econômicos e não sabe mais o que fazer, qual o conselho que você tem a dar?
4: O conselho que eu dei é que procure a Igreja Universal mais próxima, converse com o pastor e comece a frequentar a reunião do Congresso Financeiro, porque certamente vai ajudar a resolver muitas questões. Primeiramente internas, às vezes de pensamentos e mentalidades, e depois aprender o uso da fé no altar para desbloquear caminhos, abrir portas, atrair clientes, chegar até Deus e a vida transforma. Esse é o segredo.
3: E viver o incrível, não é? Porque quando aconteceu a situação da dívida dele, a dívida caiu. Ninguém sabia explicar, nem o advogado. Ele disse, não estou a entender o que está a acontecer, a dívida está a cair. E na verdade é isso, quando nós depositamos essa fé, acontecem coisas incríveis que nem têm muita justificação.
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6: A vida financeira antes de chegar aqui?
7: Estava virado o avesso por completo, ao ponto de eu querer entregar a empresa e começar a trabalhar por conta de ontem, porque eu sabia que ia ganhar um bom ordenado. Quando cheguei aqui...
6: Só tinha uma empresa e estava a ponto de querer entregá-la?
7: Com certeza, uma empresa que já foi realizada, portanto, há 30 anos. Já
6: 30 anos?
7: Essa empresa há 30 anos.
6: Imagina olhar para uma empresa depois de 30 anos e pensar em entregá-la, só devia... Está muito frustrado e triste.
7: Bastante. A minha vida estava virada do avesso, por completo, em todos os sentidos.
6: E depois das reuniões, depois de aprender, depois de colocar em prática, o que aconteceu?
7: Agora, Deus abriu-me uma porta que eu não estava à espera. Que é um cliente que é uma multinacional, que está implantada em 16 países da Europa. E pronto, aconteceu.
6: As portas se abriram.
7: As portas se abriram.
6: Quer dizer, Deus, ele fez muito mais daquilo que até mesmo o senhor esperava.
7: Muito mais do que eu esperava, porque a minha vida está aqui no altar. O altar tinha que fazer alguma coisa.
6: Em outras palavras, Deus supriu todas as suas necessidades.
7: Todas mesmo. Porque se é um cliente que não nos dá um trabalho de 6 em 6 meses. É um cliente que nos dá um trabalho para 15 dias. Se houver um trabalho passado um mês, dá-nos outro trabalho. Passado 15 dias, dá-nos outro trabalho. Passado uma semana, dá-nos outro trabalho. É uma bola de neve.
6: Vida nova.
7: Vida nova.
6: Doutora Aida, como é que a senhora chegou na reunião de segunda-feira?
8: Derrotada.
6: Quando a senhora diz derrotada, como era a situação? Como era a vida da senhora?
8: Era difícil, bispo. Tinha muita dificuldade. Meu esposo botou uma empresa de ônibus e ela não deu certo. Eu já advogava há muitos anos. Meus processos não saíam nada. Eu tinha ações milionárias que não saía.
6: A senhora tinha ações que sempre amarradas?
8: Era, sempre.
6: Tudo preso?
8: Era, tudo preso.
6: O que passava pela cabeça da senhora? Porque a senhora é advogada, boa advogada, com qualidade no seu trabalho, mas as coisas não aconteciam.
8: Eu entendia que eu tinha que mudar essa situação. E se eu não podia, eu tinha que buscar quem tinha poder para me ajudar a dar essa vitória.
6: Foi assim que a senhora chegou na reunião de segunda-feira?
8: Foi. Eu cheguei assim, desacreditando que eu ia conseguir.
6: Desacreditando e desacreditada?
8: É, isso aí. Eu não achava que não tinha como eu sair daquela situação de uma advogada que tinha tudo, os melhores clientes, ações milionárias, e o dinheiro não saía. E daí eu fiz um propósito. Eu levei para uma reunião que eu tinha um processo milionário para sair. E eu fui, eu passava no Banco Central todo dia orando e clamando.
6: A senhora chegou na reunião e começou a dar ouvidos àquilo que nós falávamos.
8: É, bispo, assim, na verdade, aquela reunião de segunda-feira foi a mudança, o diferencial para a minha vitória, para me conquistar o que eu desejava e eu determinava. Mas eu determinei muito, não é fácil, mas você tem que perseverar e insistir, e com certeza a vitória é certa.
6: O que passou a acontecer, doutora?
8: Bênção, bispo, bênção.
6: As causas, as situações?
8: Bênção. Contratos que eu tinha, todos saíram. Esse ano eu tirei para viajar o mundo.
6: O que a senhora conquistou, o que a senhora alcançou depois de participar?
8: Eu tenho um caso em Brasília, eu tenho duas casas em Brasília, em Goiânia. Eu tenho o carro que eu quero, viajo e a gente fica no melhor lugar. Esse ano eu fui para Dubai, que era meu sonho também conhecer. A gente tem que trabalhar, ter fé, conquistar e depois usufruir. Porque você determina uma vida regalada, né? Assim que Deus promete. Continuo na minha fé, não saio da presença.
6: Isso que é o mais importante. A presença de Deus é o mais importante para o senhor?
8: É, sim, é o mais importante. Sem isso, eu não me mantenho. Porque a gente não pode conquistar e virar as costas. Você tem que se manter firme e você tem que seguir de fé em fé.
6: Qual o conselho que a senhora tem a dar para as pessoas que estão desacreditadas, sem esperança? O que a senhora tem a dizer em rápidas palavras, doutora?
8: Não desistir e lutar. Que tudo acontece, com certeza.
6: Como é que você se chama?
9: Eduarda.
6: O que aconteceu, Eduarda?
9: Basicamente, eu trabalhava com vendas e um dia eu falei, eu vou na segunda-feira. E, inclusive, naquele dia, a pessoa descreveu literalmente uma situação que eu estava vivendo. Só que eu trabalho com uma empresa de call center e a gente só trabalha com vendas. E só tinha uma campanha de apoio ao cliente. E no mesmo tempo que eu comecei a orar, surgiu a primeira campanha, que fazia 8 horas no meu call center. Entretanto, eu liguei para minha entidade patronal e falei, se eu continuar nesse departamento de vendas, não vai dar para mim, eu não vou continuar, eu vou pedir demissão. Ela falou, tem uma campanha que vai começar quarta-feira e eu vou colocar você. Você foi a última pessoa que entrou e não há mais vagas. E aquela campanha existiu justamente na altura que eu comecei a orar para sair do meu trabalho. E, entretanto, Deus resolveu a solução dentro do meu próprio trabalho. E foi uma semana depois de eu ter vindo após a primeira reunião aqui na segunda-feira.
6: As portas se abriram para você?
9: Abrir.
6: Bem forte para Jesus. Como é que é o nome do senhor?
10: Luiz.
6: Senhor Luiz, quais vitórias aqui na segunda-feira?
10: Muitas. Já está a começar, bispo. E estou a abrir a minha empresa de remodelação e construção. E estava-lhe a enviar uma mensagem de uma obra. E ao enviar uma mensagem, outro cliente já me liga para dizer, tenho uma obra para ti. Já comecei a fazer uma obra. Também estou na imobiliária. Todas as semanas agora tenho pedidos de crédito.
6: Só como ele veio me procurar. Como é que estava, Sr. Luiz?
10: Estava mal. Estava mal porque eu tenho uma empresa de Uber, os carros todas as semanas rebentaram, por um sim, por um não, todos, pronto. E então temos que pagar, e fui abaixo.
6: E essas suas obras, remodelações, como estavam?
10: Não tinha.
6: Não tinha?
10: Não tinha. Depois eu falei consigo.
6: Eu falei para ele, seu Luiz, coloque a Deus em primeiro lugar. Se o senhor colocar ele em primeiro lugar, Deus vai abrir portas. O que está fechado vai se abrir. E o que, é que está a acontecer?
10: Cada semana tenho um pedido de financiamento para a imobiliária. Já tenho 3 orçamentos de grandes obras para fazer, que a empresa ainda nem está aberta. As portas estão-se a abrir. Tive pedidos também para ir trabalhar na França.
6: As portas estão-se abrindo?
10: Estão-se abrindo.
6: Isso é só o início. O senhor vai ver como o senhor vai fazer a diferença. Bem forte para Jesus.
0: Olha, contra fatos não existem argumentos. Foi testificado, foi provado que Deus é grande por meio desse depoimento desse casal, o senhor Bruno e a senhora Yara. Pastor Tiago, eles estavam sem perspectiva de vida. Estavam com dívidas, uma vida limitada, uma vida econômica amarrada. Mas hoje venceram, deram a volta por cima. E hoje tem uma vida de qualidade.
1: Tem uma vida de qualidade. Hoje são bem-sucedidos graças à obediência à palavra de Deus. Eles aprenderam, segunda-feira, a obedecer. E uma vez eles colocando em prática tudo o que eles aprenderam nas palestras, hoje eles são bem-sucedidos. Não foi do dia para a noite, mas as coisas começaram a dar certo aos pouquinhos. E hoje a vida financeira deles é de sucesso.
0: Meu amigo, minha amiga, o mesmo Deus que transformou esse casal e essas pessoas que você acabou de acompanhar também quer fazer o mesmo na sua vida. Então, tome uma posição, tome uma atitude. Procure hoje uma Universal próximo de si e você vai ser ajudado. Até porque você não tem nada a perder. Nada, absolutamente nada a perder. Senhor, senhora, prepare uma pasta. Leve tudo aquilo que está atrasado na sua vida, que representa para você um atraso, que não aconteceu, mas que vai acontecer por meio e através da fé. Para mais informações de uma Universal próximo de si, entre em contato com a SOS Espiritual. 218-368-008. Pastor Tiago, na nossa Universal de Câmara de Lobos.
1: Na Vila de Câmara de Lobos, na estrada João Gonçalves Jarco, número 108, nós teremos as nossas reuniões às 7h30 da manhã, 10 da manhã, 15 da tarde e a última reunião do dia às 19h30.
0: Eu, pastor Vitor, esse amigo que vos fala estará na nossa Universal de Ribeira Brava, estrada regional 104, próximo ali ao Corpo de Bombeiros, próximo ali ao Centro de Saúde da Ribeira Brava. Todos são os nossos convidados. Daqui a pouco, às 8 horas da manhã, depois às 10, às 15 e, em especial, às 19h30. Ficamos por aqui com a nossa participação. Deixo à sua disposição o SOS Espiritual 218-368-008. Obrigado pela sua audiência. Até a próxima oportunidade.
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0: É incrível, Paulo Fernandes também a fazer parte desta emissão de rádio. 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
6: Boa noite.

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4: Boa noite.

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Eu posso filmar vocês? Posso?

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1: São 6 horas da manhã. Vamos agora à oração do trabalhador.

Pai nosso que estás nos céus, santificado seja o vosso nome. Venha o teu reino. Seja feita a sua vontade, aqui na terra como nos céus. O pão nosso de cada dia dá-nos hoje. Perdoa as nossas dívidas, assim como nós perdoamos aos nossos devedores. Não nos deixes cair em tentação, pois teu é o reino, poder e glória para sempre. Amém. Senhor Jesus, nós entramos em oração nessa manhã de segunda-feira em favor de todos os amigos ouvintes, especialmente aqueles, meu Pai, que não têm dormido bem, não têm descansado, por conta das preocupações e por conta das muitas dificuldades, essa pessoa não tem tido sossego, ela não tem tido paz. Por isso eu peço agora que o teu poder visite os que estão sofrendo, desesperados, ansiosos, angustiados, porque tem a preocupação do futuro indefinido, não sabem o que vai acontecer no dia de amanhã. Eu oro agora, meu Deus, por todos que vivem na Ilha da Madeira. Tenha misericórdia. Venha com teu poder. Caia por terra toda maldição, caia por terra todo mal, caia por terra tudo que não presta. Repreende todo o mal. Eu oro e peço em favor de todos os amigos ouvintes, aqueles que estão em casa, desempregados, endividados, com as portas travadas, trancadas, amarradas, que não conseguem andar para frente. Ajuda-os. Abre as portas que estão fechadas para esta pessoa. Tenha misericórdia, meu Pai. Faz essa pessoa ter paz. Eu abençoo este copo com água. Que seja o santo remédio para curar e libertar e abençoar a todos. Minha amiga, meu amigo, beba dessa água, tenha paz. Beba dessa água, tenha luz. Graças a Deus. Respire fundo. Eu quero oferecer a todos os meus amigos ouvintes essa linda canção do Valdeci Aguiar. E daqui a pouco nós voltamos com o nosso programa. Bom dia, Madeira. Bom dia, Porto Santo.

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1: Deus abençoe a senhora, o senhor, meu amigo, que nos assiste nessa manhã de segunda-feira. Imagina uma pessoa construir o seu trabalho, construir uma carreira, ter uma vida econômica estabilizada e abrir mão disso tudo para seguir o marido, para seguir a esposa, e de repente o marido ou a esposa cai num vício. De repente a pessoa perde todo o chão debaixo dos seus pés. Aquela segurança que o dinheiro lhe trazia, aquela segurança que a vida econômica estabilizada lhe traz, ela perdeu. Ela passa a viver de migalhas, passa a viver de subsídios, passa a viver de favores, passa a viver de ajudas. Se calhar você que assiste esse programa nessa manhã, essa é a sua condição, essa é a sua situação atual. Não é que você queira estar ou escolheu estar nessa situação, é que veio uma avalanche de problemas, é que veio uma tempestade de situações difíceis que você não teve como resolver. Bloqueios, dificuldades, as pessoas te abandonaram, promessas vazias. Você tem muito dinheiro na mão dos outros. Se for contabilizar a quantidade de dinheiro que você tem para receber, que tem para entrar, poxa, você paga todas as suas dívidas. Você tira o seu nome do Banco de Portugal. Você se levanta, se ergue muito mais. Mas essas pessoas não te pagam. Essas pessoas, elas deram um calote. Essas pessoas fugiram, essas pessoas te abandonaram. Hoje você se vê na rua da amargura, sem dinheiro, sem moedas, para tomar um café, uma bica, para você poder comprar uma água. Hoje você se vê numa situação humilhante. Não é que as pessoas te humilhem, não é isto. É você mesmo que se sente humilhado, porque um dia você teve, um dia você possuiu. Um dia você teve o topo de gama, não é? O carro topo de gama, sua viatura, sua casa, sua família. E hoje? Hoje você se vê completamente de rastros, sem dinheiro para pagar o transporte público. Você pode mudar a sua história. Você pode fazer uma viragem na sua vida. Você não precisa de ninguém para mudar a sua história, minha amiga, meu amigo. Você e Deus, uma sociedade, uma aliança. Tudo o que você precisa é uma sociedade com Deus. Isso muda completamente a sua perspectiva de vida, porque você vai estar respaldado por alguém que é poderoso, infinitamente poderoso, para te levantar como você nunca jamais, em tempo algum, sequer imaginou, sequer pensou em possuir, em ter, em conquistar. Olha, quando você tem uma aliança com o Espírito Santo, tudo é possível para aquele que crê. Nós vamos acompanhar o testemunho da Susana, que no meio do caminho da vida dela, caiu na miséria. Ela deixou tudo para trás para seguir o sonho. E no meio do sonho, puxaram-lhe o tapete. E ela ficou sem chão. Vamos acompanhar a história de como a Susana caiu e como ela se levantou e como ela está hoje.
2: O João tornou-se uma pessoa completamente oposta daquilo que era. Partiu as portas da cozinha, a porta da sala e bateu-me a mim e às minhas filhas. Nesse dia eu tive que chamar a polícia. Financeiramente era difícil. Eu tive dois colapsos nervosos porque eu estava completamente esgotada. Bom, o meu nome é Susana Souza. Comprei o trapaço do negócio. Num café. Estive nesse negócio 6 meses. Foi nesse negócio que conheci o meu falecido esposo, não é? Um dos grandes sonhos dele era viver no Algarve. Eu no Norte trabalhava na área de estética e tinha uma carteira de clientes gigante. Deixei o meu trabalho e fomos viver para o Algarve. No Algarve o João tornou-se uma pessoa completamente oposta daquilo que era no Norte. Esqueceu-se que tinha uma família. Era café, café, café, tabaco, pessoas conhecidas. As amizades não eram do melhor. A nível de empregabilidade, eu fiz mais de 50 km para conseguir arranjar emprego. Não consegui. Fui trabalhar novamente às limpezas. O facto de ter largado o meu trabalho, que eu tanto gostava no Norte, e ter ido viver para o Algarve para realizar um sonho que nem sequer era meu, eu fiquei completamente frustrada. Quando estávamos no Algarve, o meu marido já naquela altura estava doente. Houve um dia em que tentou entrar no carro e já não conseguia entrar com tanta dor. Então foi ao médico de família, mandaram fazer exames e descobriram que ele tinha cancro. Praticamente o acompanhei sempre. Ele ia, se fosse todos os dias a Coimbra, eu o acompanhava todos os dias e com isto a minha loja aqui não trabalhava, não é? Porque eu faltava muitos dias no meu trabalho. Com isto da doença do João, não é? E sempre ele a piorar, ele tentou o suicídio duas vezes. Ele me pega na minha filha mais nova, na Maísa, na altura ela tinha 8 aninhos, mete-a dentro do carro, sem cinto de segurança, sem nada, e vai a cento e tal quilómetros por hora na praia de São Pedro, que quem conhecer a praia sabe aquilo que é tudo cheio de curvas. Eu tive que largar uma cliente para ir buscar a minha filha, para ver o estado que ele estava. Ele maltratava-nos mesmo. Era uma coisa mesmo psicologicamente desgastante, verbalmente a mim e às garotas. Era o que ele fazia. Revoltado com a doença e revoltado com tudo. Ele conseguia-me dizer a mim, porque é que não morres tu? Né? Porque é que tem que ser eu a estar doente? Porque é que não és tu que estás doente? E eu tive uma época em que eu liguei para a consulta de psiquiatria e disse que era melhor tirar a carta ou porque era muito perigoso ela andar na estrada assim. O que é que acontecia? Consulta da psiquiatria, a doutora, a mim, eu é que era a doida. Então, uma pessoa que está com metastização, toma 19 comprimidos por dia e está num estado psicológico tão grave, se já tem consulta de psiquiatria, porque está num estado psicológico tão grave, não é? Porque tinha tentado suicídio duas vezes, a doutora ainda acha que ele deve continuar com carta. Houve um dia em que cheguei a casa, ao final do dia, e ele pegou num nível de pedreiro e partiu as portas da cozinha, a porta da sala, e bateu-me a mim e às minhas filhas. Nesse dia eu tive que chamar a polícia.

0: Financeiramente era difícil. O que é que eu fiz? Tive que arranjar um segundo emprego e um terceiro emprego. Eu trabalhava na loja da parte da tarde, canalizava os clientes todos para a parte da tarde e da parte da manhã fui trabalhar a governanta numa casa particular. Fui trabalhar a governanta e à noite passava a roupa a ferro para fora. Eu durante esses 3 anos que eu tive essa questão do meu marido, eu tive 2 colapsos nervosos. E quando foi internado, ele esteve internado 3 semanas nos paliativos. Houve um dia em que ele, eu a dar-lhe banho na casa de banho, ele abraçou-me e disse-me: Susana, perdoa-me tudo o que eu te fiz, porque eu fui muito fraco para ti. Eu disse: oh, João, já passou, estou aqui para o que tu precisas, sempre. Depois mandaram-no para Ourém e ele faleceu em Ourém. Eu cheguei à Igreja Universal através da minha filha mais velha. A minha filha mais velha já cá andava. Eu conheci a Igreja numa fase em que o João estava doente. Eu lembro-me de chegar o primeiro dia, uma sexta-feira 13, em pleno mês de agosto, que eu chorei desalmadamente, com tanto stress que eu tinha. As primeiras reuniões que eu assisti era como se fosse um limpar da alma, porque eu estava completamente esgotada. Eu sempre acreditava na cura dele. O João chegou a vir algumas vezes, não muitas, chegou a vir à Igreja, mas o João não tinha fé para a cura. A agressividade que ele tinha não era só personalidade, era mesmo espiritualidade. Eu comecei a aprender a lidar com a situação dele de uma forma diferente. Quando ele tomava este tipo de atitudes, este tipo de atitudes mais agressivas, eu não abria a boca, ignorava, digamos assim, que usava uma fé inteligente, né? Porque se fosse a atiçar mais a situação, a botar fogo na situação, as coisas descambavam. Pus em prática o que o pastor ensinava na altura, começar a pôr em prática, não é? Mês de setembro começou a melhorar, mês de agosto. Depois, em mês de dezembro, veio a Fogueira Santa de Israel. Ao fazer esse sacrifício, no mês de janeiro, fevereiro, a loja começou a evoluir. Nós conseguimos perceber e colocar em prática, se colocarmos em prática, a nossa vida cresce. Eu sou um exemplo vivo disso. A minha vida financeira cresceu. Eu hoje tenho uma vida financeira estável. Se me perguntar, foi fácil chegar aqui? Não foi fácil chegar aqui, mas tenho uma vida financeira estável. Mas foi de degrau em degrau. Eu hoje posso dizer que eu sou uma pessoa feliz, sou sozinha, mas sou feliz. Eu estou constantemente feliz, eu estou bem comigo própria, eu vivo em paz. Para mim, ter o Espírito Santo é uma das melhores coisas que nos pode acontecer, não é? É o bem mais precioso. Eu tenho plena consciência que se eu não conhecesse a Igreja Universal, se não conhecesse a Palavra, eu hoje estava numa clínica psiquiátrica, sem a menor dúvida. O que eu vivi, eu estava numa clínica psiquiátrica. Devo muito a Deus e também a essa porta que se abriu.
1: Testemunho maravilhoso, né? Veja que a dona Susana tentou se suicidar 2 vezes. Eu falo consigo, que já tentou o suicídio como uma solução do seu problema. Sabe por que você tentou e não conseguiu? Porque o próprio Deus não permitiu você morrer. Você tentou se matar várias vezes e não conseguiu. As tentativas foram frustradas porque na hora o próprio Deus te travou. O próprio Deus te impediu. Para que você assistisse esse programa, para mostrar para você que não há nada perdido. Ouça, minha amiga, meu amigo. Você pode reaver tudo que um dia foi tirado de você. Você sofreu injustiça, como a dona Susana. Você perdeu, foi tirado de você. Jesus quer dar para você muitas vezes mais do que algum dia você já teve. Ele quer te fazer feliz muito mais do que algum dia você já foi. O seu passado não se compara ao que Deus tem preparado para si. O que Deus quer fazer na sua vida é infinitamente maior. Agora, dê ouvidos a isto. Você precisa entrar em aliança com Deus. Você precisa fazer uma aliança com Deus, um compromisso com Deus. Aliança, casamento, é troca de palavra. E se tem uma coisa que você conhece bem, é a palavra dada. Porque você é uma pessoa de palavra. Você é uma pessoa de compromisso. Você é uma pessoa que quando fala, você cumpre. É ou não é verdade? Você é uma pessoa de palavra. Por isso você cresceu tanto.

0: Por isso você desenvolveu tanto no passado. Só que agora, as circunstâncias te derrubaram. Mas você vai se reerguer. Hoje é segunda-feira. Na Universal, nós temos aliança com Deus. Nós vamos fazer o descarrego financeiro. 19h30, hoje, nós vamos fazer o descarrego financeiro. Você vai receber a direção de Deus e ter uma aliança com Deus. Uma aliança. Nós vamos determinar que tudo que está atrasado, do que está preso, que já era para estar na sua mão, já era tempo de você estar mais na frente, já era tempo de você estar mais acima. Entretanto, está tudo atrasado, tudo amarrado, tudo preso. Hoje nós vamos fazer esse descarrego para desamarrar, para destravar, para desatrasar, se é que existe essa palavra. Você vai estar sempre na frente e não para trás. Você nunca vai estar mais atrasado, jamais. A partir de hoje, nós vamos determinar que a luz do Espírito Santo esteja com você e guie os seus caminhos. Hoje, segunda-feira, corrente da prosperidade com Deus.
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0: Olha, meu amigo, minha amiga, você que está com dívidas, você que está com problemas financeiros, você que não consegue receber o que tem para receber, não consegue pagar o que tem que pagar, faça o seguinte, pegue o seu telefone e ligue na Central SOS nesse momento. Peça uma oração, peça uma direção, peça uma palavra, fale com um de nossos atendentes, que é o pastor, a esposa, o obreiro, a obreira, e essa pessoa vai te orientar de acordo com a palavra de Deus. Se você precisa desabafar, faça isso agora. 218-368-008. O pastor Flávio, ele está na Central SOS agora e ele recebeu nomes de pessoas que nos pediram ajuda.
2: Muito bom dia, Bispo. Bom dia a todos que nos acompanham. Neste momento, nós estamos aqui na Central de Atendimento, aqui na Ilha da Madeira, e nós estamos à disposição desta pessoa que nos acompanha neste momento, que está a passar por uma situação de doença, de situação de problema na família, com vícios, com brigas, confusões. Esta pessoa que se vê com a sua vida amarrada, os caminhos trancados, e nada do que ela faça faz a vida dela avançar, nós estamos aqui à disposição para ouvir, orar por ela, e todas elas têm sido ajudadas, que é o caso, por exemplo, da senhora Irene Monteiro, que nos ligou de Lisboa. Ela pede oração pelo sobrinho, que tem um processo com um advogado para poder ver os seus filhos. E o caso também da senhora Isabel Gonçalves, que nos ligou do Porto. Ela pede oração porque se sente vazia, com um peso no peito, nada está bem na sua vida, está em sofrimento e sente-se muito só. E o caso também da Kátia, que nos ligou de Setúbal. Ela que tem ataques de pânico, sofre com ansiedade, medo, tem baixa autoestima e está medicada e não gosta de si mesma. Estas pessoas que têm tido problemas familiares, problemas espirituais, que sentem um vazio dentro de si, que não conseguem dormir à noite. Muitas delas têm problemas na família e se sentem impotentes diante dessas pessoas. E nada melhor do que uma oração de intercessão por essas pessoas para ajudá-las. E no caso, você que nos acompanha neste momento, que está a passar por uma situação assim e se vê impotente diante disso que você está a enfrentar, você pode agora ligar para a nossa linha de apoio Nós estamos à sua inteira disposição para lhe ouvir, esclarecer suas dúvidas e também orar por si, e você vai ser ajudado. A nossa linha de apoio é o número 218-368-008. 218-368-008.
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0: Obrigado, Pastor Flávio, e também a todos os voluntários. Agora eu quero propor para si uma mudança de vida. Pegue um papel qualquer. Qualquer papel que você tiver a casa é excelente. Chega. Escreva o que está atrasado na sua vida. Você tem dinheiro que está na mão dos outros, mas que não chegou na sua mão ainda. Já deveria ter chegado. Você tem contratos que ainda não foram fechados. Já deveriam ter fechado. Assinaturas que não foram colocadas no papel, apenas estão de boca, mas que ainda não foi concretizado. Está atrasado. Dinheiro que você tem e não recebe. Escreva num pedacinho de papel, porque nós vamos fazer o descarrego espiritual, descarrego financeiro. Hoje, segunda-feira, aqui no Cenáculo do Funchal. Para você que quer portas abertas, para você que deseja uma mudança de vida. Ouça, você está farto de palestras e coaches. Você já frequentou muitos coaches, muitas palestras. Você já foi a vários sítios, a vários hotéis, atrás de coaches. Não. Agora você vai buscar a Deus no altar de Deus. Hoje nós vamos desfazer essa amarração do atraso e você vai receber aquilo que é direito seu. Tá bem? Aqui no Cenáculo do Funchal, você vê agora imagens do nosso cenáculo, o Dr. Brito Câmara 32, de frente à rotunda dos bombeiros sapadores do Funchal. 19h30, essa reunião toda especial contra o atraso. Se você quer a morada da Igreja Universal aí, na sua localidade, aceda ao website igrejauniversal.pt. Ali você tem todas as informações a respeito do nosso trabalho. Tá bom? Nós finalizamos o nosso programa nessa segunda-feira. Voltaremos amanhã nesse mesmo horário. Olha, que Deus abençoe a si e a sua família.

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1: Olá, muito bom dia, uma excelente semana, excelente segunda-feira. Está no ar o seu programa Factos Impossíveis e que prazer imenso, que alegria imensa poder estar consigo em mais um dia, mais uma semana. Que a luz de Deus, a luz do Todo-Poderoso possa envolver toda a sua vida, toda a sua casa e toda a sua família. Daqui a pouquinho o quadro Pão Nosso para 365 dias. Vamos também conhecer hoje a história da dona Clara Soeiro. Ela que tem uma história tremenda de superação. Olha, essa mulher venceu, ela foi no inferno e venceu. E ela vai compartilhar conosco daqui a pouco como que ela venceu todos os problemas que surgiram na vida dela. E também já estamos preparados para a terceira semana do jejum coletivo com a queda do Golias. Daqui a pouco nós vamos falar mais a respeito disso.
2: Sete motivos para vir aos sábados. Primeiro motivo, e abençoou Deus o sétimo dia. Segundo motivo, Jesus é o Senhor do sábado. Terceiro motivo, os milagres que Jesus realizou foram no sábado. Quarto motivo, assim diz o Senhor Deus, a porta do átrio interior que dá para o Oriente estará fechada durante 6 dias, que são de trabalho. Mas no dia de sábado, ela se abrirá. Quinto motivo. Jesus disse, mas essa casta de demônios não se expulsa senão pela oração e pelo jejum. Sexto motivo. Jesus contrariou a tradição. Enquanto todos descansavam no sábado, ele trabalhava. Sétimo motivo. Sábado é o sétimo dia da semana. Sete é o número de Deus, pois é o número da perfeição. Venha neste sábado para o jejum coletivo.
1: Muito bem, nós estamos de volta com todos e nós vamos então essa magnífica história da dona Clara Soeiro. Ela que sofria maus tratos já desde a infância, vivia com os padrinhos, fugiu para casar. O sonho dela era ser mãe, mas não conseguia. Fez tratamento de inseminação, gastou cerca de 5 mil euros por cada injeção. Olha só, 5 mil euros. E por não engravidar, acabou por ficar depressiva. Acabou por tentar também o suicídio com comprimidos. Olha, é muito forte. Só ouvindo e conhecendo a história da dona Clara, realmente é que dá para entender a profundidade do sofrimento dela e o quanto ela lutou para vencer todas as situações que foram surgindo na vida dela. Vamos ouvir e já voltamos.
3: Um dia meu marido foi trabalhar e eu tomei N comprimidos. Eu tive depressão, eu tentei o suicídio. Eu batia-me a mim própria, eu batia com a minha cabeça na parede. Saí da minha terra e vim para Lisboa com 11 anos. Por volta dessa idade, eu digo que a minha infância acabou a partir dos 11 anos, porque eu vim para estudar pensando que ia ter melhores estudos, melhores condições de vida, visto que nas aldeias não se tem muita coisa. Mas a minha infância acabou a partir dos 11 anos, porque eu tive que estudar, tinha que trabalhar em casa, era como se fosse doméstica, e tinha que, antes de ir para a escola, deixar tudo organizado e tudo arrumado em casa. Se eu não deixasse, porque era badalhoca, porque era isto, tinha muitos defeitos, pronto. Eu, na casa dos meus padrinhos, passei por muitos problemas, porque na boca dela eu era ladra, eu era prostituta, eu era tudo e mais alguma coisa. Foi muito complicado essa fase, em que eu depois comecei a namorar com o meu marido. Ao fim de um ano e meio de namoro, eu fugi de casa e fomos viver juntos durante um ano e meio. Depois desse ano e meio, nós casamos. Casamos e eu sempre tinha o meu sonho de ser mãe. Mas demorou muito para eu ter esse sonho. Eu fiz tratamentos, eu fiz inseminações. Eu, nesses tratamentos, eu gastei à volta de 5 mil euros. Porque cada tratamento, cada injeção que eu levava, que eu tinha que levar injeções na barriga para preparar, cada injeção custava-me 200 e tal euros. Eu, como mulher, sentia-me uma fracassada. Durante esse período de querer engravidar e não conseguir engravidar, eu tive depressão, eu tentei o suicídio. Eu batia-me a mim própria, eu batia com a minha cabeça na parede. Eu tomei medicação para me matar. Um dia o meu marido foi trabalhar e eu tomei N comprimidos. Nesse dia eu telefono-me, eu não lhe atendi o telefone. Ele não sai do trabalho e vem a casa. Já eu tinha tomado montes de comprimidos e pus, escrevi nos braços a pedir desculpa porque já não aguentava mais a situação. Porque eu estava cansada da minha vida, cansada de não conseguir ter os meus objetivos, não conseguir ser mãe. O meu marido dizia que não havia problema, mas eu sei que havia, porque era uma das coisas que eu sempre quis. Foi uma situação muito complicada. Mas a minha irmã, como já andava na igreja, ela fez um voto por mim no altar e eu, ao fim destes 10 anos, consegui engravidar. Foi uma surpresa, porque não estava à espera. O médico que me acompanhava e que fez os meus tratamentos de inseminação, nem ele quis acreditar que eu estava grávida. Eu fiquei grávida, a minha irmã dizia-me que eu tinha que agradecer a Deus e fui para agradecer a Deus por me ter dado aquilo que eu mais desejava, que era ser mãe, ter o meu próprio filho. No meu interior, em aspecto daquela parte da depressão, aquele nervosismo, tudo aquilo continuava cá dentro, porque nessa parte eu era feliz porque fui mãe, mas o resto continuava cá dentro, porque eu pensava que sendo mãe tudo o resto iria passar, mas não. Meu filho mais velho, ele foi diagnosticado uma mastoidite. O meu filho teve às portas da morte, digamos assim, porque a bactéria desceu, apanhou-lhe o cérebro, ele parecia um velho, não andava, ele cambaleava. Ele teve que ser operado de urgência, porque podia ficar numa cadeira de rodas, ou perder o equilíbrio, ou ter sequelas para o resto da vida. Mas nessa altura, Deus usou-me, Deus mostrou-me o que é que eu tinha que fazer. E naquela altura, como ainda hoje, nós utilizamos a água consagrada. O meu filho esteve no hospital, eu levei a água consagrada, ele teve uma semana internado, ele bebia daquela água, juntava com a outra. Ao fim de uma semana, o meu filho estava como novo. Ele foi acompanhado por um médico que é especialista no crescimento das crianças, por causa das sequelas que ele poderia vir a ter. Graças a Deus, ele não tem sequelas nenhumas. Ele está ótimo. Até que Deus depois volta-me a pôr à prova. Onde eu, num exame de um Papa Nicolau, foi-me diagnosticado que eu tinha cancro. E eu fiquei, claro, sou humana, fiquei desesperada. Eu só dizia que não aceitava. Não aceito. Porque uma das coisas que eu aprendi foi: se Deus levou todas as doenças, todas as enfermidades, eu não aceito ser doente. Eu não aceito as doenças. Não aceito. Vou à igreja e falo com o pastor. E o pastor orientou-me o que é que eu tinha que fazer. E conforme o pastor me orienta, eu faço. Fui às consultas de 6 em 6 meses. Eu agi a fé. Voltei a repetir o novo exame para ver como é que estava a situação do meu útero, onde já veio negativo, que eu não tinha absolutamente nada. Isto já lá vão, 8 anos. Eu continuo a ser seguida. Vou todos os anos, faço o meu Papa Nicolau e vem sempre tudo negativo. Hoje não existe essa Clara depressiva, hoje não existe aquela Clara que tentou o suicídio. Eu hoje quero ter vida. A minha vida hoje em dia, em todas as áreas, está ótima. Não tenho que reclamar. O meu casamento, a minha família, a vida financeira está estável e o meu interior então nem se fala. Hoje em dia, quando eu digo que Deus, a melhor coisa que Deus me deu foi o meu filho, hoje eu digo, Foi bom, foi. Mas hoje a melhor coisa que Deus me deu foi o Espírito dele. Porque através do Espírito dele eu vejo as coisas de maneira diferente. Vejo a vida de maneira diferente. Eu não sei explicar, mas o nosso interior, a gente faz muita coisa, mas cá dentro a gente tem uma paz, uma tranquilidade, uma coisa diferente. E é isso que hoje em dia me sustenta. Tenho saúde para dar e para vender.
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1: Olha, eu não tenho outro nome para dar à Dona Clara a não ser o nome de vencedora, porque o que ela enfrentou fora e dentro da igreja, sem e com a fé, não é para qualquer um. Mas isso é uma prova viva para mim e para si que para Deus realmente não existem impossíveis. Não existe nada que Deus não possa fazer. Não existe gigante que não caia diante do poder da fé no nome do Senhor Jesus. Ela usou a fé dela e o impossível aconteceu. Veja, amigo, amiga, alegra o seu coração porque o mesmo pode acontecer consigo. Agora, é preciso lutar, eu não posso desanimar, eu não posso me entregar. E esse tem sido um problema de muitas pessoas. As pessoas têm se entregado aos problemas, têm se entregado às dores, têm se entregado ao passado, têm se entregado aos traumas, como se isso resolvesse o problema. Não vai. Se eu sentasse aqui no estúdio, sabe, lhe ouvindo e lhe dando palavras de consolo, sabe, palavras... né, para tentar amenizar a sua dor, e se ia mudar o que na sua vida? Não é verdade, amigo, amiga? Não, pense comigo. Não é verdade? Não, é preciso reagir, é preciso tomar, dar o passo. E no passo que eu não tenho força para dar, eu creio que Deus me dá força. Inclusive, eu quero determinar isso agora. Receba força para lutar e vencer. Receba força para que essa semana seja uma bênção para si. Se levanta desse quarto, se levanta dessa cama. Existe um Deus poderoso pronto para fazer esse gigante cair por terra. E olha, faça o seguinte, escreva numa folha branca qual tem sido o problema que tem dominado a sua vida. É pela saúde? É na vida financeira, sentimental, na vida familiar? Qual é o problema, o gigante que tem assolado a sua vida? Escreva aí numa folha branca. Escreva aí. Por favor, escreva. Todos os dias você vai participar desse programa com essa folha na sua mão. Com essa folha na sua mão. E todos os programas você vai determinar isso. Esse gigante vai cair. Sábado agora, você vai estar conosco no terceiro sábado da queda do gigante, da queda do Golias. E nós vamos juntos determinar que aquilo que você escreveu nessa folha caia por terra. Você aceita o desafio? Você não paga nada, é gratuito. Você não tem nada a perder, pelo contrário. Você tem a ganhar. Aceita o desafio, faça isso. 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Eu quero deixar desde já o nosso número, nosso telefone do SOS Espiritual. Você pode ligar agora. 218-368-008.
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1: Eu tenho aqui comigo a dona Érica, ela que tem participado todos os sábados no jejum. O que tem acontecido participando todos os sábados no jejum na sua vida financeira?
6: Então, usando a fé e usando também o pano de saco, Deus tem honrado com clientes vendedores, ou seja, com angariações, que era o que eu não conseguia fazer antes. E trabalhava mais clientes compradores, agora estou a trabalhar mais clientes vendedores. E Deus está colocando as pessoas no meu caminho. Eu não costumo fazer muita prospeção, faço mais escritório, mas tanto no escritório como em prospeção, Deus honra. E às vezes que eu saio, há sempre o sobrenatural, acontece sempre algo a mais. E neste mês eu determinei que tinha que ser o mês maior, o mês de maio. Então foi o que aconteceu, Deus honrou com muitas angariações. No início do mês eu fiz o que eu tinha proposto fazer em objetivos de angariações. Hoje, em 4 clientes e consegui 23 imóveis.
1: Quer dizer, 23 angariações.
6: Mais aquelas iniciais, que no total deu 31 angariações no mês de maio. Ou seja, o mês de maio tem 31 dias. Então foi praticamente
1: uma por dia. Assim, por alto, o valor dessas angariações, a senhora, por alto, a senhora sabe quanto que é?
6: E tem angariações de 3 milhões, 2 milhões e tal, de 900, de 800.
1: Quer dizer, não foi uma porta comum. Deus
6: não.
1: Fez o sobrenatural desse
6: não,
1: mês.
6: Não, foi mesmo o sobrenatural.
1: Dona Érica, com certeza a senhora viu a poderosa mão de Deus, a senhora tem visto o poder do jejum. Qual o conselho que a senhora dá para essa pessoa que nos assiste, nos ouve agora, está endividada, falida, no fundo do poço, talvez sem perspectiva, sem direção, sem rumo? Qual o conselho que a senhora dá para essa pessoa?
6: Além de dar o conselho, também quero falar que também nesse próprio mês reservei 12 imóveis. E da mesma forma, imóveis com algo que se fosse a contar, as pessoas já que vieram até mim. Quando nós cremos em Deus, somos fiéis a Deus, obedecemos a Deus, confiamos nesta palavra que foi falada ainda há pouco, primeiro o reino dos céus e a sua justiça, e o resto vos será acrescentado, Deus faz, honra.
1: Este sábado a senhora vai dar.
6: Claro que sim.
1: Firme e forte.
6: Firme e forte.
1: Então, meu amigo, minha amiga, está aí. Mais um depoimento, um testemunho do poder e da grandeza do nosso Deus.
5: O que é o jejum? O jejum é uma abstinência parcial ou total de alimentos e tem por finalidade afligir o corpo físico a fim de se alcançar mais força para o corpo espiritual. Durante o jejum, o espírito fica mais forte, pois os desejos da carne são anulados pela força do espírito. Por isso, consideramos o jejum o clamor mais fervoroso do que é feito com os lábios, porque nele há gemidos inexprimíveis da alma humana em busca de benefícios individuais ou coletivos. Como se deve dar início ao seu jejum? Para participar na reunião das causas impossíveis, escolha um lugar reservado e na sexta-feira à noite, dobre os seus joelhos antes de dormir e repita a seguinte oração. Meu Deus, eu abro esse jejum em favor de resolver o meu caso impossível. E aí, você deve dizer para Deus qual é o seu caso impossível, Depois escreva numa folha essa mesma causa e no sábado pela manhã deve ir até o altar apresentar o seu jejum a Deus e colocar sobre o mesmo a causa que você traz por escrito. E nesse momento você deverá fazer a seguinte oração: Meu Deus, no teu altar eu te apresento o meu jejum para resolver essa causa impossível. Até ao momento, você fez a sua parte. Daí em diante, o restante é com Deus. Jejum das causas impossíveis. A última porta que você irá bater para resolver a difícil solução. Recebemos a causa que vos demasiadamente difícil fareis vir a mim e eu ouvirei.
1: Estamos de volta e se você não ligou, ligue 218-368-008. Ligue para falar com um dos nossos atendentes e o convite foi feito. Sábado agora, eu quero que você esteja conosco. Esse gigante vai cair como caiu na vida da dona Clara. Bem, estamos nas nossas considerações finais e eu queria deixar consigo o pão nosso para hoje, que é a palavra do nosso Deus, o versículo que nós sempre deixamos para o seu dia. Marcos 12, 32 ao 34 fala assim: Disse-lhe o escriba: Muito bem, mestre, com verdade disseste que ele é o único e não há outro senão ele, e que amar a Deus de todo o coração e de todo o entendimento, de toda a força, amar o próximo como a si mesmo, exceda todos os holocaustos e sacrifícios. Vendo Jesus que ele havia respondido sabiamente, declarou-lhe: Não estás longe do reino de Deus. Quer dizer, não adiantava a pessoa ser religiosa, ela saber muita, ter muita teoria, ter muita informação, quando a pessoa não pratica aquilo que ela supostamente sabe. Só faz sentido a leitura da Bíblia se você estiver disposto a praticar, porque são ensinamentos de vida. Entenda, você sabe aquele bolo com aquela receita que vem já do tempo da avó, da mãe, sabe que é muito gostosa, muito boa, e você faz ali com capricho, você vê ali a receita, faz tal e qual a receita, e o sabor fica igual ou idêntico ao que você comia delas? Pois é, a palavra de Deus é exatamente a mesma coisa. Quando você obedece à receita que é a palavra de Deus, aquilo que está escrito se cumpre. A sua vida começa a ganhar forma, começa a ganhar sabor. Não adianta eu só saber a receita e na hora de fazer o bolo eu faço as coisas do meu jeito. Vai resolver? Não, não vai resolver. Mesma coisa é com as Sagradas Escrituras. Não seja alguém que só tem conhecimento. Pratique o que você sabe e o Espírito Santo vai, com certeza, lhe abençoar. Tá bem? Nós vamos ficando por aqui. Eu quero dedicar essa linda canção a todos. Um forte abraço. Voltaremos amanhã nesse mesmo horário. Até lá.

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1: O preço das casas na Madeira subiu 11,3% em abril face ao mesmo mês do ano passado, informa o Idealista, com base no seu índice de preços, no qual comprar casa na Madeira tinha um custo de 3.725 euros por metro quadrado no final do mês passado, tendo em conta o valor mediano. Já a variação trimestral foi negativa de 1 ponto percentual. Entre os concelhos, a maior subida anual foi registada em Santana, 28,8%, destacando-se claramente do conjunto analisado. Seguem-se a Calheta, 18,1%, Câmara de Lobos,

0: e a Ponta do Sol 3.308. Logo depois surge em Santa Cruz com 2.982 euros por metro quadrado e Câmara de Lobos com 2.935. Para fechar, fica a saber que já se encontram abertas as inscrições para a campanha de vacinação antirrábica e identificação eletrónica que irá decorrer no próximo dia 30, entre as 9 da manhã e as 13 horas, na freguesia da Quinta Grande. Esta campanha destina-se exclusivamente a residentes da freguesia e tem por objetivo promover a saúde animal e a proteção da saúde pública, prevenindo a propagação de doenças e assegurando o cumprimento das normas legais em vigor. A pré-inscrição é obrigatória para todos os interessados.
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2: Bom dia. Amanhã de segunda-feira estamos prontíssimos para fazer mais uma viagem até às 10 da manhã. Sejam bem-vindos ao programa das manhãs da vossa rádio comigo, Andréia Alves. E abrimos com Chuva de Amor. Tenha uma ótima semana. Continuação de uma boa segunda.

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Estamos a ouvir ou mais ou menos isto, é com Rita Rocha. Para trás deixamos Blue Way, Ruba Espinho com Cidade. Eu espero que este fim de semana tenham ido até à cidade. O que não faltou mesmo foi animação para toda a gente. E de facto o Funchal estava muito, muito cheio. Portanto, espero que tenham aproveitado também para descansar. Vamos continuar deste lado. É só mais uma música. Logo a seguir eu já regresso com os destaques que marcam este 18 de maio. É com Desajeitado, André Amaro.

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1: Vamos lá então saber alguns dos destaques que marcam a atualidade neste 18 de maio. Temos ainda mais de 20 autobaixas por dia em 4 meses. Entre janeiro e abril deste ano, a Madeira registou 2.731 autodeclarações de doença, o número que representa já 63,5% do total registado em todo o ano de 2025 e traduz um crescimento de 86% face ao período homólogo. Ladrões partem vidro e assaltam Penha d'Águia na Ajuda. Temos ainda o Lidl, promete novidades sobre lojas na Madeira. Já no Diário de Notícias, o cortejo repartido enche as medidas. Forte moldura humana no segundo desfile da Festa da Flor, aposta ganha. O Governo ajusta a agenda de Carnaval para que a tradição se cumpra nos concelhos. Açores com viagens subsidiadas mais caras do que na Madeira. E temos ainda a Nacional conquista a Taça da Madeira. O Governo adjudica a concessão da Via Rápida à Ascendi. Quanto aos destaques nacionais, contrabando de tabaco causa prejuízo ao Estado. O terror durou mais de um ano. Maus-tratos aconteceram numa instituição em Amarantes. Ainda no mundo do futebol, Rui Costa fala ao coração de Rui Amorim. São alguns dos destaques que marcam este 18 de maio, segunda-feira. Temos agora a Júlia B, vamos ouvir ainda a André Amaro. Daqui a pouco temos Ameno Amapiano. Bom dia, boa semana.

Vamos lá então, Senhor do Tempo, para esta manhã de segunda-feira, 18 de maio. Bom dia e boa semana. Mais frequentes na vertente norte e nas terras altas da Madeira, onde serão, por vezes, moderados. Temos vento fraco a moderado do quadrante norte e, por vezes, forte nas terras altas e no extremo leste e oeste da Madeira. Quanto às máximas, temos então 18 para a Ponta do Sol, Ribeira Brava, Porto Nis e Porto Santo, máxima de 19 para Câmara de Lobos, Meixico e São Vicente, 21 para o Funchal, 15 para Santana. O tempo é com Alberto Oculista. Faltam-nos precisamente 7 minutos para as 8 da manhã. Temos agora os Coldplay, BTS com My Universe. Daqui a pouco temos Dias Cinzentos

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7: É mesmo isso, já são 8 horas e 3 minutos, já entramos na segunda hora desta manhã de segunda-feira, início de semana. Espero que estejam com vontade de enfrentar mais uma semaninha de trabalho. Estamos quase a terminar também mais um mês de maio, não tarda nada, já estamos no final, já estamos a chegar aos meses de verão, os meses em que tantos de vocês, e incluindo eu também, vamos de férias. Portanto, espero que estejam já a pensar nas vossas férias com planos um bocadinho mais com antecedência, que é para que tudo corra exatamente como vocês desejam. Vamos abrir agora a hora 8 com Nuno Alves. E agora, daqui a pouco temos, só mais uma vez, é com Anselmo Ralph. Temos ainda Érica Boaventura, Rio Orlando, com Última Vez. E temos Aqui Tá Bom, é com Hugo Strada e o Wesley. Quanto a mim, já sabem, fica até às 10, não tarda nada também, já passa por cá os destaques, o tempo. E até às 10 temos início de semana. Boa segunda-feira, bom dia a todos.

0: 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Carneiro, de 21 de março a 19 de abril.
1: Carneiro, no amor, um gesto simples do seu par hoje chega mais fundo do que qualquer grande. Esteja pronto para responder. No lado espiritual, a energia desta semana foi de avanço. Não deixe o cansaço convencê-lo do contrário. Dica do dia: o cansaço de quem avança é diferente do cansaço de quem fica parado. Números da sorte: 5, 14, 31.
0: Touro, de 20 de abril a 20 de maio.
1: Touro, no amor, se está solteiro, um encontro no dia a dia pode ser mais do que parece. Nas finanças, um valor recebido a menos esta semana merece ser reclamado. No campo espiritual, o corpo pede algo hoje: repouso, movimento ou silêncio. Ouçam. Dica do dia: o corpo faz pedidos concretos, basta ouvir. Números da sorte: 3, 20 e 43.
0: Gêmeos, de 21 de maio a 20 de junho.
1: Gêmeos, no amor, o seu par diz uma coisa, mas o comportamento diz outra. Acredite no comportamento. Nas finanças, a opção mais simples tem menos riscos escondidos. Escolha. No lado espiritual, há alguém que drena sua energia sempre que aparece. Limite o contato. Dica do dia: não é obrigado a justificar quem deixa de ter acesso a si. Números da sorte: 8, 17 e 42.
0: Caranguejo, de 21 de junho a 22 de julho.
1: Caranguejo, no amor, dizer o que precisa não é exigir, é comunicar. Faça-o hoje. Nas finanças, um projeto paralelo que ignorou começa a mostrar que pode ser sim real. No lado espiritual, uma memória que sorte: 2, 19 e 40.
0: Leão, de 23 de julho a 22 de agosto.
1: Leão, no amor, se você está solteiro, o que irradia naturalmente é mais irresistível do que qualquer esforço. Nas finanças, uma ideia criativa desta semana tem aplicação comercial real. No lado I, nem toda a vitória precisa de ser anunciada. Números da sorte: 6, 27 e 44.
0: Virgem, de 23 de agosto a 22 de setembro.
1: Virgem, no amor, o seu par sente hoje que o tem de verdade. Sem agenda, sem condições. Nas finanças, uma organização feita agora evita uma confusão maior no fim do mês. No lado espiritual, a crítica que faz a si mesmo hoje é hábito, não realidade. Dica do dia: nem toda voz interior

0: cor está certa. Números da sorte, 7, 21 e 36.
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O que será da Wesley com Aqui Está Bom? Espero que esteja bom desse lado também. Espero que continuem desse lado com a primeira emissão desta semana de Começar do Novo, 18 de maio, dia esse que comemoramos algumas coisas. Uma delas é precisamente o Dia Internacional dos Museus. E aqui na nossa cidade, de facto, temos alguns museus com entrada gratuita. Se nunca vos foram visitar, quem sabe hoje é um dos dias oportunos para fazê-lo. Temos ainda o dia que hoje estamos a comemorar, é o Dia Mundial da Vacina contra a Sida e também o Dia de Santa Rafaela. São dias que estamos a assinalar, portanto, o melhorzinho deles é mesmo terem a oportunidade de se lembrarem que temos museus gratuitos. Vamos ouvir agora Ciro com Ainda Nos Temos, daqui a pouco temos Pepas, é de Farruco, e temos Galopa de Pedro Sampaio. Nesta manhã de segunda-feira.

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1: Vamos lá então saber alguns dos destaques que marcam a imprensa nesta manhã de segunda-feira, 18 de maio. Começamos então pelos destaques do Jornal da Madeira. Mais de 20 autobaixas por dia em 4 meses. Entre janeiro e abril deste ano, a Madeira registrou 2.731 autodeclarações de doença. O número representa já 63% do total registado só em 2025 e traduz um crescimento de cerca de 86% face ao período homólogo. Ladrões partem vidros e assaltam penha da águia na ajuda. Já nos destaques do Diário de Notícias, Açores com viagens subsidiadas mais caras do que a Madeira. E temos ainda a Nacional conquista a Taça da Madeira e o Governo adjudica a concessão da Via Rápida à Ascendi. Temos ainda nos destaques nacionais, contrabando de tabaco causa prejuízo ao Estado de 120 mil euros por dia. No Correio da Manhã, crianças agredidas à vassourada em creche. Os maus-tratos aconteceram em instituições de Amarante. São alguns dos destaques que marcam esta segunda-feira. Vamos continuar com música. Temos a companhia de Júlia B. Temos ainda Julinho KSD, Richie Campbell, Jó com o Idiota e Nobel e Maria Fernandes com Secrets. Bom dia e boa semana.

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O tempo passa, é verdade, o tempo passa e estamos precisamente a um minuto das 9 da manhã, desta manhã de 18 de maio. Bom dia, uma vez mais a todos. Boa semana a todos. Estamos com Virgul. Daqui a pouco, em abertura de Hora 9, temos Rosalía do Weekend, temos ainda Vítor Cardenas, DJ Ordóni e Farruko com El Incompreendido. E temos ainda o bem disposto Rony Fuego. Boa semana a todos.

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1: Anda comigo até às 10 da manhã, passam precisamente 19 minutos das 9 desta manhã de segunda-feira. Estão comigo André Alves. Após as 10 já sabem que o Paulo Correia também vem-vos fazer companhia com a primeira emissão do Gente da Minha Terra. Daqui a pouco temos Nicki Minaj, temos ainda Master KG, temos Júlia B e Maluma. Bom dia, boa

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0: Estamos com Roy Alejandro e Camilo com Tatu. Estamos a 17 minutos das 10. Vamos lá então saber do tempo para o dia de hoje, segunda-feira. O tempo é com Alberto Oculista. 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
0: O tempo hoje é com céu geralmente muito nublado, com períodos de chuva e aguaceiros, em geral fracos e mais frequentes, na vertente norte e nas terras altas da Madeira, onde poderão ser, por vezes, moderado. O vento andará entre os 30 e os 40 km horários no extremo leste e oeste da Madeira. Quanto às máximas, temos máxima de 18 para a Ponta do Sol, Ribeira Brava, Porto Nis e Porto Santo, 19 para Câmara de Lobos, Machico, São Vicente, 21 para o Funchal e a temperatura máxima para Santana é de 15. O tempo é com Alberto Oculista. Seguimos nesta emissão, nestes últimos minutinhos, temos Juvencio Luís com É Só Fazer Assim e temos Melhores Dias com Jota Quest.
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1: Bom dia!

É, melhores dias. Espero que a vossa segunda esteja a correr bem, apesar de ainda estar só a se iniciar. Boa semana a todos. Não esquecendo que eu vou-me embora agora e volto amanhã às 7:30 da manhã para mais uma emissão do programa das manhãs da vossa rádio. Continuação de uma boa semana. Não esquecendo, dentro de 8 minutos, o Paulo Correia já vos faz companhia com o Gente da Minha Terra. Até amanhã.

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5: Bom dia.

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0: 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Balança, de 23 de setembro a 22 de outubro.
1: Balança, no amor, uma decisão que adiou por medo de errar vai ser tomada hoje e vai correr bem. Nas finanças, antes de gastar, pergunte se daqui a uma semana ainda vai querer isto. No lado espiritual, a paz de hoje não é sorte, é resultado de escolhas feitas em silêncio. Dica do dia: as melhores conquistas raramente fazem barulho. Números da sorte: 1, 18 e 39.
0: Escorpião, de 23 de outubro a 21 de novembro.
1: Escorpião, no amor, se está solteiro, alguém com profundidade aparece aonde menos espera. Nas finanças, um ciclo financeiro difícil fecha. O que vem a seguir é mais estável. No lado espiritual, sente uma pressão sem origem clara. Pode ser energia negativa de alguém, então proteja-se. Dica do dia: a sua energia é sua, não deixe que ninguém a use. Números da sorte: 9, 25 e 46.
0: Sagitário, de 22 de novembro a 21 de dezembro.
1: Sagitário, no amor, a espontaneidade de hoje surpreende o seu par de uma forma que não vai esquecer. Nas finanças, uma conversa informal esconde uma oportunidade. Ouça com atenção. No lado espiritual, o otimismo de hoje é real e contagiante. As pessoas à sua volta precisam dele. Dica do dia: o bom humor é um serviço que presta ao mundo. Números da sorte: 4, 16 e 41.
0: Capricórnio, de 22 de dezembro a 19 de janeiro.
1: Capricórnio, no amor, se você está solteiro, alguém que respeita o seu espaço nota em si o que poucos veem. Nas finanças, um esforço que parecia sem retorno começa a mostrar resultados. No lado espiritual, o descanso de hoje é parte do plano. Pare sem negociar consigo. Dica do dia: quem descansa bem, decide melhor. Números da sorte: 11, 23 e 45.
0: Aquário, de 20 de janeiro a 18 de fevereiro.
1: Aquário, no amor, uma conversa com o seu par abre uma porta que os dois precisavam de abrir há muito tempo. Nas finanças, uma solução criativa para um problema antigo chega de onde não esperava. No lado espiritual, tem uma clareza hoje que não tinha há semanas. Registre, vai precisar depois. Dica do dia: a clareza é visitante. Aproveite enquanto dá. Números da sorte: 10, 22 e 37.
0: Peixes, de 19 de fevereiro a 20 de março.
1: Peixes, no amor, se está solteiro, alguém que cruzou o seu caminho duas vezes não é coincidência. Nas finanças, o que faz com talento tem valor real para quem não tem. Comece a cobrar. No lado espiritual, absorveu demasiado esta semana. Então, antes de dormir, imagine que larga o que não é seu. Dica do dia: leve só o que é seu para o dia seguinte. Números da sorte: 12, 26 e 48.
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5: Bom dia!

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em nome do Senhor Jesus. Nós entramos em oração agora ao meio-dia em favor de todos os amigos ouvintes, nessa tarde de segunda-feira. Espírito Santo, espalhe os teus anjos agora, aqui na Ilha da Madeira, Porto Santo, em todo o arquipélago. Que o teu poder venha sobre essa terra, que o teu Espírito venha sobre todas as pessoas e aqueles que estão a ser atacados pelos espíritos, aqueles que estão a ser massacrados, a sofrer com doenças incuráveis, problemas na família, aquelas pessoas que são vítimas de pragas e maldições. Ó, meu Deus, ouve a nossa oração. O Senhor é Todo-Poderoso, Criador dos céus e da terra e do universo. Não existe nada impossível para o Senhor. Não existe nada difícil para que o Senhor possa fazer. Essa pessoa, meu Pai, que está partida, quebrada por dentro. O Senhor é o Criador da alma, Criador do ser humano. Só o Senhor pode consertar. Só o Senhor pode curar a alma. Então ajuda-nos. Eu peço em favor de todos os que acompanham essa programação. Sejam eles visitados pelo teu poder agora. E que haja luz para todos. Eu abençoo este copo com água. Quando bebemos desta água, recebamos a luz e a paz de Deus em nossas vidas. Beba dessa água e seja abençoado. Graças a Deus. Respire fundo, tenha paz. Ofereço a todos os meus amigos ouvintes essa linda canção e daqui a pouco nós voltamos com o nosso programa Ponto de Luz.

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0: Olá, muito boa tarde a todos os amigos do programa Ponto de Luz. Agora são 12:08, cá estamos, meus amigos ouvintes, em direto, através da Rádio Zarco, Rádio Palmeira, Rádio Sol, Rádio Festival, Rádio Popular, em simultâneo, levando a luz para todo o arquipélago da Madeira. Você, meu amigo ouvinte, vai ouvir agora uma história muito forte. A Dona Maria da Conceição, ela perdeu o marido e o pai no mesmo dia, porque o pai dela cometeu um crime, matou, olha só que coisa, o pai matou o marido dela. E ela, a partir daquele dia, quis cometer o suicídio. Meu Jesus amado, que história forte da Dona Maria Conceição. Honestamente, eu não tinha tomado conhecimento desse testemunho tão bom, não é? De uma pessoa que perdeu o marido e o pai no mesmo dia. E o que ela fez? Como é que foi a vida dela? Daqui a pouco nós vamos saber o que ela fez e como é que ela está hoje, não é? Como é que está a vida dela hoje? Entretanto, minha amiga, meu amigo, eu quero falar com todos aqueles que estão a ser vítimas de maldições, de invejas, pragas, de obras malignas, de que você pode se libertar, de que você não precisa sofrer, de que você não precisa continuar sendo escravo dessas maldições. Você pode sim mudar a sua história. Não é isso que você quer? Uma vida nova? Então, o Senhor Jesus quer dar para si uma vida nova. Ele é o Deus Todo-Poderoso. Está escrito na palavra dele e ele convida você. Vinde a mim, vós que estáis cansados, oprimidos, e eu vos aliviarei. Se você está cansado de sofrer, oprimido pelos problemas, está aí um convite maravilhoso para você mudar de vida. Agora nós vamos ouvir o testemunho da Dona Maria Conceição, mas preste atenção, porque ela diz como ela está hoje, não é? Hoje ela está cheia do Espírito Santo. A gente já volta.
1: Foi no momento em que estava a tentar acalmar para ele, se acalmar para ele e para dentro acalmar-se, ele

meu pai era alcoólatra, a noite era muito. Eu não dormia, éramos quatro irmãos, eu era a única que estava sempre acordada para os acordar à hora que meu pai vinha de madrugada sempre, nunca estava presente, o meu pai batia muito à minha mãe, dormia debaixo da almofada, ele tinha uma faca, um revólver e um facão debaixo da almofada dele. Um terror enorme, já de pequenina, tinha medo de tudo e de todos. Quando vinha alguém a casa, eu não conseguia estar presente, eu fugia, eu não conseguia enfrentar ninguém. Comecei, já de pequena, a tomar muita medicação. Via muita coisa, já via e ouvia. Se viesse cá fora, já sentia pessoas debaixo da laranjeira. Eu ia a correr e disse, eu vi pessoas ali, vi uma pessoa. E nós íamos, depois acendíamos as luzes. E a minha mãe, então não está, não está ninguém. Mas eu via, já de pequena eu via isso tudo, ouvia também. Eu tinha 18 anos, comecei com uma feridinha na perna direita, uma coisinha assim, alastrou, uma feridinha, aquilo começou a lastrar, e eu não caminhava, tinha muita dor na perna. E ao hospital, não sabiam o que era que eu tinha, mandavam para casa, dores, muitas dores, nem o lençol eu podia ter em cima das minhas pernas. Tive que vir uns médicos do estrangeiro, de Espanha, e esses médicos fizeram muitos exames, e esses médicos já estavam a dizer o que eu tinha, que era reumatismo agudo do infeccioso, que eu nunca ia caminhar. Foi crescendo, e depois decidi. Eu disse à minha mãe, isto para mim, os meus dois irmãos já estavam casados, e eu a mais nova, e eu disse, não, isto não é vida, mãe. Casei e depois, pronto, tive um filhote, e estive casada 7 anos, e começou outra tribulação na minha vida, forte mesmo. Pensava que o meu pai que estava já melhor. Eu fui viver para lá, para a beira dele, para cuidar dele, dar os melhores cuidados. E ele destruiu-me a minha vida. A passar de um mês, já estava diferente. Já vinha de madrugada, eu deixava comer pendurado na porta para ele comer. Houve um dia que ele, pronto, saiu para matar uma pessoa, essa pessoa ele não conseguiu encontrá-la, então ele chegou a casa e disse que ia matar alguém. Foi no momento em que estava a tentar acalmar para ele se acalmar, para ele e para dentro acalmar-se, ele atirou de caminho para o meu marido.

Quando vim a mim, foi muito complicado, muito difícil. Tentei suicídio, que eu não enfrentava a vida, não enfrentava. Foi muito complicado. Tentei suicídio com muita medicação. Muita medicação, mesmo, para me destruir. Pensei no meu filho, mas eu não... foi muito difícil. Era as vizinhas, era a família que vinha cuidar do meu filho, cuidar, de dar a medicação, Só dormia porque não conseguia. O meu pai apanhou 18 anos em um dia, ele nunca saía de lá. Passado 9 anos, o meu pai ficou muito doente e depois telefonaram quem quisesse ir ver de família e vê-lo. E para ir ver, eu falei tudo o que tinha, falei com ele, ele falou comigo e então na segunda-feira recebi a notícia que ele tinha falecido. Passado 8 anos, conheci uma pessoa e essa pessoa, pronto, disse que me fazia feliz a mim e ao meu filho. E eu tive tenho um casal de filhos dessa pessoa, mas pronto, não deu certo e teve que acabar mesmo. Eu já conhecia a Igreja Universal, porque a família toda estava na Igreja Universal e eu conheci, mas não deu para eu ficar. Pronto, eu não decidi que não era para eu ficar nessa altura e eu, pronto, não fiquei. E passado então passado uns anos, então a minha filha convidou-me para eu ir.

0: comecei a ouvir a palavra e isso vi que havia algo diferente que me chamou a atenção, que eu disse, é aqui que eu tenho a solução. Tudo o que eu tinha, medicação, deixei de tomar a medicação, ansiedade, tudo passou, pronto, do meu pai, tudo, essas coisas, tudo como aconteceu, tudo da vida. Perdoei ao meu pai, eu ouvia falar no Espírito Santo e ouvia pessoas pronto a falar e eu disse, não, então isso, eu também queria saber, queria também ter o Espírito Santo. Então eu lutei, eu fazia tudo para também eu ter na minha vida. Porque o Espírito Santo dá-nos sabedoria, dá-nos o entendimento, como nós temos que ultrapassar as lutas que elas vêm, mas nós conseguimos com o Espírito Santo. E graças a Deus eu recebi o Espírito Santo, agora tenho paz, sei como fazer as coisas e dizer na hora certa, e as lutas vêm, mas sei como ultrapassá-las. Já não quero me suicidar, eu hoje quero viver. O problema que eu tinha nas pernas, não tenho ansiedade de nada, não tomo medicação nenhuma, já tomei muita coisa, agora graças a Deus não tomo nada e sou feliz, os meus filhos são felizes, a minha filha está na igreja e graças a Deus somos uma família unida e sou feliz porque o Espírito Santo me preencheu o meu vazio, que era isso que eu precisava. Por tudo o que eu passei, a minha vida é um milagre de Jesus.
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0: Como é possível, né? O pai matou o marido dela. Meu Deus do céu, que coisa. Não é? Mas é maravilhoso ela falar que hoje ela perdoou, hoje ela tem o Espírito Santo, os filhos são felizes, estão com ela na igreja, não é? Essa verdadeira transformação, minha amiga, meu amigo, só o Espírito Santo pode fazer no coração de uma pessoa. É por isso que nós estamos promovendo essa semana o dia de Pentecostes, que é no próximo domingo, dia 24, para que você receba o Espírito Santo. Mais importante de todas as coisas é você ter o Espírito Santo. Às vezes você se vê vítima de bruxedo, de feitiço, de pragas, de invejas, exatamente porque você não recebeu o Espírito Santo. Ouça, o Espírito Santo é a solução para a sua vida. Uma vez que você o recebe, uma vez que você é batizado, podemos assim dizer, né? Com o Espírito Santo, você já não precisa mais temer as trevas. Você já não precisa mais sofrer com as trevas na sua vida. Pelo contrário, você passa a ter poder e autoridade sobre as trevas. As trevas vão te obedecer, exatamente por causa do Espírito Santo. E é por isso que nesse domingo, dia 24, nós vamos buscar o Espírito de Deus. Agora, é a sua atitude de mudar de vida, fazer o que a dona Maria da Conceição fez, né? Buscar ajuda para se poder se libertar. E você pode fazê-lo ainda hoje, agora, nesse momento. São meio-dia 22. Basta você pegar o seu telefone e pedir ajuda. Nós temos a central SOS Espiritual disponível 24 horas por dia. À sua disposição estão ali pastores, esposas, homens e mulheres de Deus para ouvir o seu desabafo e te aconselhar. Por exemplo, a dona Rosa, ela ligou e pediu oração. Ela está passando muitos problemas no casamento, não é? O marido é ciumento, faz ameaças, briga, e ela pede oração. Ela coloca aqui o nome do marido dela. A dona Maria da Silva também pede oração, e pede oração pelo pai, que está com problemas de saúde. A senhora Maria João, ela ligou e pede oração porque um amigo dela sofreu um acidente. Eu sou Agostinho, e pede oração para que ele se recupere logo. A dona Odete tem muita dor de cabeça, e ela pede oração para poder se libertar dessa dor de cabeça. E a senhora, o senhor pode ligar também e pedir ajuda e pedir oração.
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0: Estamos de volta com o nosso programa. Agora são meio-dia e 24. Olha, eu quero falar de hoje, segunda-feira, onde nós vamos ter uma reunião especial, não é? A Vigília da Prosperidade, às 19h30. E nós vamos falar sobre o espírito do atraso, que é uma força espiritual que amarra, bloqueia, trava, atrasa a vida das pessoas. É como se você estivesse tentando andar para frente e uma corda amarrada na sua cintura te puxar para trás. Você não consegue se mover, não consegue sair do sítio. Muitas pessoas, espiritualmente, elas estão amarradas. Os espíritos não deixam com que elas receba aquilo que elas têm para receber, mas se calhar você ouve esse programa, você tem muito dinheiro, mas não está nas suas mãos, está na mão de terceiros. Você tem dinheiro a receber, você tem crédito a receber, porque pessoas te devem, mas está atrasado, você não consegue receber, e não é

0: é de uma pessoa ou duas, são várias pessoas, é muita gente, não é? Muito dinheiro que você tem na mão dos outros e não chega até você, que já era para ter vindo para sua mão. Se calhar você tem uma causa no tribunal já aí há anos, outras pessoas já avançaram e você ainda está atrasado. Repare, você estudou em uma classe, em uma turma, você se formou em uma turma onde os outros colegas já estão avançados na profissão e você está andando para trás. Você está ficando atrasado na sua vida, não é? De repente você é uma pessoa boa, trabalhadora, mas a sua vida não vai para frente. Dívidas, problemas, e parece que você anda, não é, num novelo de linha que cada ponta que você puxa amarra mais. Cada sítio que você vai parece que fica mais amarrado. Então hoje, segunda-feira, eu gostava de convidar você para se libertar. Nós vamos fazer essa reunião toda especial aqui no Cenáculo do Funchal, às 19h30. Quero desafiar você que está a ponto de fechar seu consultório, seu escritório, despedir os seus colaboradores, a sua empresa não está indo para frente. Venha hoje receber essa oração forte. Nós vamos fazer o fim do atraso, o desbloqueio da sua vida econômica. Hoje, segunda-feira, nós vamos colocar toda a força para você arranjar um trabalho, para as portas se abrirem, você pagar suas dívidas. Tá bem? O Dr. Brito Câmara 32, de frente à Rotunda dos Bombeiros Sapadores do Funchal. Você pode me procurar e nós vamos te ajudar. Tá certo? Nós chegamos aos momentos finais aqui do nosso programa, gente. Voltaremos amanhã, terça-feira, ao meio-dia, com a poderosa Oração da Luz e o nosso programa Ponto de Luz. Que Deus abençoe a todos os amigos ouvintes. Excelente continuação de segunda-feira, excelente semana. Fique bem e até lá.
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1: O preço das casas na Madeira subiu 11,3% em abril face ao mesmo mês do ano passado, informa o Idealista, com base no seu índice de preços, no qual comprar casa na Madeira tinha um custo de 3.725 euros por metro quadrado no final do mês passado, tendo em conta o valor mediano. Já a variação trimestral foi negativa de 1 ponto percentual. Entre os concelhos, a maior subida anual foi registada em Santana, 28,8%, destacando-se claramente do conjunto analisado. Seguem-se a Calheta, 18,1%, Câmara de Lobos, 14,1% e Santa Cruz, com 12,1 pontos percentuais. O Funchal apresentou uma valorização anual de 9,6%, enquanto a Ponta do Sol testou uma subida mais moderada de 4,7%. No ranking dos preços medianos por metro quadrado, a Calheta continuou a ser o município mais caro para comprar casa, com 4.066 euros por metro quadrado, Seção Funchal, 3.939 e a Ponta do Sol, 3.308. Logo depois surge em Santa Cruz, com 2.982 euros por metro quadrado, e Câmara de Lobos, com 2.935. Para fechar, fica a saber que já se encontram abertas as inscrições para a campanha de vacinação antirrábica e identificação eletrónica, que irá decorrer no próximo dia 30, entre as 9 da manhã e as 13 horas, na freguesia da Quinta Grande. Esta campanha destina-se exclusivamente a residentes da freguesia e tem para objetivo promover a saúde animal e a proteção da saúde pública, prevenindo a propagação de doenças e assegurando o cumprimento das normas legais em vigor. A pré-inscrição é obrigatória para todos os interessados.
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1: Boa semana com a Popular FM, 12 horas mais 34 minutos, um bom início de semana, um bom início de tarde de segunda-feira, 18 de maio de 2026. Eu sou António Jorge e faço-lhe companhia até bem perto às 15 horas, na edição primeira desta semana de Explode Coração. Abrir música dos Santa Califórnia, vamos até 1992, a recordar este clássico, bem conhecido de todos nós, Dolce Marinho. Boa tarde, boa semana, somos Popular FM, a sua melhor companhia.

Odds Coração no Bar, um programa que é feito para si, onde você pede, nós passamos simultaneamente também com as suas mensagens. Neilita Cunha, boa tarde, é a primeira de hoje. Diz-nos Neilita Cunha, olá, muito boa tarde, António. Boa emissão para todos, já agora com votos também, de uma boa semana. Beijinhos. Temos esta de Eduardo Costa, dá para ver no seu olhar esta que surge no mercado geográfico no ano de 2009.

0: Eduardo Cães, que dá para ver no seu olhar, já a primeira sugestão de que escolhemos mesmo a dedo para com os nossos ouvintes. Vamos até em Londres, Luís Gonçalves, que nos diz, para esta edição primeira da semana, de explorado de oração, diz-nos Luís Gonçalves. Olá, muito boa tarde, amigo António Jorge, uma ótima semana para toda a equipa da Popular FM, também para todos os amigos e a todos os ouvintes que têm desde já, António, um bom programa, uma ótima segunda-feira. Gostava de ouvir uma música de Leandro para dedicar a todos os ouvintes.
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3: É, 13 minutos das 13 horas, a tempo de avisar-nos com mais uma recordação. Vamos ao encontro da próxima ouvinte, Gorete Santos, Barreiro Estreito de Câmara de Lobos. Diz-nos então, Gorete Santos, olá, muito boa tarde, amigo António Jorge. Ótima tarde, e não só, gostava muito de ouvir uma música para... parece que tenha de facto um ótimo trabalho. Uma ótima semana para si, António Jorge, tudo de bom.

9 são os minutos que assim nos separam das 13 horas. É tempo de voltarmos aos clássicos de Popular FM, para cima de Ana Gabriel Gomes, esta que surge no ano de 1992. Evidências. Tema que deixamos para o campanário, mais concretamente para a Maria Fátima Câmara, que nos diz simplesmente Rádio Zimbadia. Muito obrigado, Maria Fátima Câmara. Para si, uma ótima tarde de segunda-feira, uma excelente semana, ouvindo as mais calmas da Popular FM, a mais popular de todas as estações.

Praticamente no final desta primeira parte do nosso programa Explodes o Coração, já sabe que depois das 13 horas haveremos de voltar já a sua agradável companhia para a segunda parte do nosso programa Explodes o Coração. Fechar, temos esta recordação de

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A 5 minutos já depois das 13 horas, a segunda parte do nosso programa Explorados do Coração, versão ao vivo desta música bem conhecida de todos nós, Alone. Grandes músicas para ouvir na sua hora de almoço, a contar com a sua participação deste lado. Diga-nos o que quer ouvir. Nós, com muito gosto, até bem perto das 15 horas, haveremos de passar na Popular FM. Vamos ao encontro de Fátima Castro. Fátima Castro, que nos diz: grande amigo António Jorge, amigo de longa data. Para si, Fátima Castro, temos este para recordar, uma das músicas de 1987. Estamos a falar de Trio Parada Dura / Pesado.

0: As mais calmas de Popular FM, como sempre se passam populares, em cada início de tarde de segunda a sexta, no horário das 12h30 às 15h. Nadir Nábrega, boa tarde. Diz-nos a Nadir. Olá, muito boa tarde, amigo António Jorge. A continuação de uma ótima segunda-feira. Bom programa. Explode coração, tudo de bom. Beijinhos. E desde já, António, obrigado pela atenção. Para si, Renadir Nábrega, temos esta de Tony Carreira, com Vou Te Amar Para Sempre.
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3: Mais música vem por aí, de regresso aos sons do Brasil, esta de Guilherme com Casmarini, tema que deixamos para o próximo ouvinte, a Solange Gonçalves. Solange, diz-nos, boas amigos, António Jorge, boa semana, bom trabalho, o resto o coração vai mandar. É verdade, um beijinho para si também, Solange Gonçalves. Uma excelente semana ao som das mais calmas de Popular FM, a melhor companhia. Para já, para si, temos esta recordação para recordar o ano de 2009, agora Cachoeira em Mim, de Guilherme.

Mais um dos clássicos que optamos para recordar na Popular FM, a mais popular de todas as estações. Guarda Paz, boa tarde, diz-nos a Guarda Paz. Olá, muito boa tarde, amigo António Jorge. Boa missão, também votos de uma excelente semana. Para si, temos esta de Zezé Camargo Luciano, Tudo Deu.

tudo dominado, mais uma das músicas em jeito de recordação que assim vamos deixando para trás. Musicalmente falando, vamos continuando com os clássicos de populares, Made in Brazil, a próxima de Júlio César, Voltarei. Tema que deixamos para a próxima ouvinte de iniciais, L.A., onde assim nos diz esta nossa ouvinte, olá, muito boa tarde, de António Jorge, o momento mais aguardado do dia, com as músicas que fazem vibrar corações. Um bom início de semana, cá estamos em sintonia. Parabéns, tudo de bom. Para si também os seus, uma ótima tarde, uma excelente semana, ao som das mais calmas de Populares FM. Lá está mais uma para recordar. Esta que surge na década de 70, mas concretamente no ano de 1975, um dos clássicos de Júlio César, este que tem como título Voltarei.

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Dante, a próxima é de Paula Fernandes, com a participação de Vítor e Leão, não precisa. Natividade Rock diz-nos olá, muito boa tarde, António Jorge. Uma ótima segunda-feira, é o que assim lhe desejo. Uma excelente semana também, bom trabalho, se possível. Gostava de ouvir como substituição. Natividade Rock, temos esta bem conhecida também, de todos nós, não precisa. Para todos os ouvintes também, para toda a equipa de Populares FM, com votos de um bom programa, um dia feliz, obrigado, tudo de bom. Recuamos até o ano de 2010, para já, em altura de aqui recordar Paula Fernandes em debate com a dupla Vítor e Leão.

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1: Mais música para ouvir, mais uma recordação para recordar o início da década de 90, 1991. Temos também a acompanhar o nosso programa Explodes de Coração, o Carlos Jorge. O Carlos Jorge que nos diz, olá muito, boa tarde amigo António Jorge, gostava de ouvir uma música a seu gosto, desejo-lhe um bom trabalho, um bom programa. Carlos, mais uma para recordar alguns aninhos a este parte.

Mais uma das músicas que se optamos para recordar, Oise Ricardo Suspirco, Cíntia Viana. Próxima de Lucas Matheus Júnior, obrigado. É como nesta mesma que vamos até Viana do Castelo. Temos connosco nessa próxima ouvinte, Fátima Gonçalves, diz-nos olá. Muito boa tarde, António Jorge. Venho um pouco mais tarde, mas penso que ainda há tempo de lhe desejar excelente programa. Beijinho. Beijinho para si também, Fátima Gonçalves, e temos esta de Lucas Matheus Júnior. Obrigado.

O melhor do amor está na Populares FM, com canções de Adrar e também dos nossos dias. Vamos aqui atualizando o nosso Facebook. Temos connosco o Emanuel Deles. O Emanuel que nos diz: boas tardes, amigo António Jorge. Mais uma semana com muita música romântica, aquele abraço e votos de um bom trabalho. Damos esta para recordar. Mais uma que o tempo não apaga. Esta mesma que surge na década

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5: A próxima deixamos da parte de Lígia Rodrigues para o Juan Rodrigues. Aqui está com votos também de uma ótima tarde. Um clássico de Rodoral Scala para que recordar o ano de 1997. Boa tarde, boa semana.

praticamente tudo em relação a esta segunda parte do nosso programa Explode de Coração. A fechar esta mesma segunda hora, temos duas grandes músicas para ouvir. Uma delas é de Celine Dion, daqui a pouco Michael Bolton. Já depois das duas, voltamos. Boa tarde.

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de Power of Love a abrir esta última hora de Explode de Coração para esta mesma tarde de segunda-feira, 18 de maio de 2026. 8 minutos depois das 14 horas, só grandes músicas para si na Popular FM, a mais popular de todas as estações, a rádio para a cidade de Câmara de Lobos, a frequência modulada, sendo o FM também para todo o mundo em www.rpopulares.pt. Vá passando então pelas nossas redes sociais, vá deixando as suas mensagens. Em contrapartida, deixamos-lhe música. Próxima para recordar finais da década de 80, 1989. Está para recordar-se na Popular FM este The Best. Boa tarde. Uma ótima segunda-feira com a mais popular de todas.

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4: Já com 17 minutos decorridos das 14 horas, é com mais música que vamos continuando nesta mesma tarde de segunda-feira, 18 de maio de 2026, onde esperamos muito sinceramente que estás a passar esta tarde, este início de semana, da melhor forma, ao som das mais românticas da Popular FM. Para já, outro desavançar-nos com mais uma recordação esta de Bruno Marrone, um bom perdedor.

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3: Mas 28 minutos temos pela frente para continuar com as suas músicas calmas. Sónia Abreu, boa tarde, bem-vindo, uma ótima tarde de segunda-feira, uma ótima semana. São os nossos mais sinceros votos. Diz-nos, Sónia Abreu, lá, muito boa tarde, amigo António Jorge, a continuação de uma boa segunda-feira, sempre a ouvir o nosso programa romântico. Beijinhos para si, tudo de bom hoje e sempre. Música, a nosso gosto, lá está esta para recordar o ano de 2005. Estamos a falar dos Alívio com Ask Me Final.

0: grande voz, excelente recordação esta para André Bocci, ele também fazer parte da nossa seleção musical para esta edição primeira da Semana dos Explodes, o coração de arte de segunda-feira, 18 de maio. Marcília Cunha, boa tarde, bem-vindo, uma ótima semana, são os nossos mais sinceros votos, diz-nos a Marcília Cunha. Olá, muito boa tarde, amigo António Jorge, se possível, gostava de ouvir a música de Rula Glências, Coração de Papel, dedico às minhas irmãs e também às minhas amigas, e para si também, não é? Beijinhos e bom trabalho para si, as suas amigas e também para as suas irmãs. Lá está mais uma para recordar-se os anos 90, 1998, este clássico de Rula Glências, Coração de Papel.
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Praticamente 10 minutos das 15 horas e praticamente tudo em relação a esta edição primeira da semana do Explode Coração, tarde de segunda-feira, 18 de maio de 2026. Apenas tempo nos resta de deixar aquele grande abraço deste vosso amigo António Jorge. Fica desde já a promessa de voltar-nos amanhã, terça-feira, neste horário das 12h30 às 15 horas. Boa tarde, uma ótima segunda-feira, uma ótima semana.

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7: Boa tarde.
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0: É incrível, Paula Fernandes também a fazer parte desta emissão de rádio. 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

boa segunda-feira, um novo início de semana e nós cá estamos com o melhor ritmo ao seu entardecer para dar música à sua segunda-feira. Segundas-feiras não precisam de ser dias difíceis, com o ritmo certo, tudo se torna mais fácil. Está na hora, comigo, Cátia Correia, até às 19. Seja bem-vindo.

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Aliás, na nossa emissão de hoje deixamos já Melim ao som de Ouvi Dizer. A próxima fica a cargo de Rosalía, La Fama. Deixe-se ficar sintonizado. Relembramos que pode também acompanhar-nos em qualquer lugar e a qualquer hora em rpopular.pt, seja em direto ou em versão podcast.

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1: Damos-lhe agora conta das previsões do estado do tempo para esta terça-feira, dia 19 de maio de 2025. Segundo o Instituto Português do Mar e da Atmosfera, para amanhã pode contar com o céu geralmente muito nublado, aguaceiros mais prováveis nas vertentes norte, também nas terras altas, e ainda vento fraco moderado a predominar de nordeste. Pode contar ainda com uma pequena subida de temperatura, em especial nas terras altas, com os termómetros a apontarem para 21 graus de máxima, 17 graus de mínima.

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Reta final da nossa primeira parte, são mesmo os últimos acordes desta segunda-feira, e a fechar são os Kalema com um Perfume, Evandro, Não É Fácil, e ainda para ouvir Fonsi com Daddy Yankee, Despacito.

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segunda parte do nosso programa da tarde. O tempo está mesmo a voar nesta segunda-feira, 18 de maio de 2026, e a abrir a nossa segunda parte, Evandro, ao som de Trovador. A próxima fica a cargo de Dani Ocean, mas não sem antes lhe relembrarmos que a Boa Música amanhã começa bem cedo, a partir das 7h30 da manhã, com a nossa Andréa Alves pode começar de novo. Já entre as 12h30 e as 15h é o Romantismo, na voz do nosso António Jorge com Explode Coração, que se chega à sua Rádio Popular 101 FM. Entre as 17h e as 18h, numa emissão mais curta, porque logo depois há a Batalha de Prémios, estou por cá eu, Cátia Correia, com o seu Está Na Hora.

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Um ótimo regresso a casa. Se vai na estrada, conduza com precaução. Não se distraia a dançar ao volante, até porque da banda sonora nós tratamos. E assinalar efemérides já vem sendo um hábito, damos-lhe também a conhecer todas as efemérides. Hoje, dia 18 de maio, assinalamos o Dia Internacional dos Museus, uma data que tem como objetivo valorizar os museus como espaços fundamentais de cultura, educação, memória e preservação da história da humanidade. Queremos saber quais os museus que já visitou. Vamos lá? Passe pelas nossas redes sociais, conte-nos tudo. Recuerdo aquele dia.

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1: Damos-lhe agora conta das previsões do estado do tempo para esta terça-feira, dia 19 de maio de 2025. Segundo o Instituto Português do Mar e da Atmosfera, para amanhã pode contar com céu geralmente muito nublado, aguaceiros mais prováveis nas vertentes norte, também nas terras altas, e ainda vento fraco moderado a predominar de nordeste. Pode contar ainda com uma pequena subida de temperatura, em especial nas terras altas, com os termómetros a apontarem para 21 graus de máxima, 17 graus de mínima.

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Desta forma que nos despedimos desta emissão de segunda-feira. Amanhã, terça-feira, cá estamos e contamos uma vez mais com a sua companhia. O que gostamos mesmo é de saber que está desse lado. Até lá, seja feliz. Está na hora!

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7: Boa noite!

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5: O secretário-geral dos Equipamentos e Infraestruturas reuniu-se com o presidente da Câmara Municipal de Câmara de Lobos, Celso Betancourt, com o objetivo de analisar o corte estratégico de árvores na Estrada Regional 107 para a proteção desta importante acessibilidade rodoviária, nomeadamente para a prevenção de incêndios florestais. O encontro permitiu avaliar intervenções prioritárias em zonas consideradas de maior risco ao longo da estrada de ligação ao Curral das Freiras, reforçando a necessidade de medidas preventivas que contribuam para a proteção das populações, das habitações e da área florestal envolvente. Na ocasião, foi destacada a importância da articulação contínua entre o Governo Regional e as autarquias locais na definição de soluções eficazes para fazer face a estas situações de risco através de medidas de prevenção e gestão florestal adequadas. A intervenção será realizada pela Direção Regional de Estradas. Miguel Moita está de saída dos Verde Rubros. O Marítimo oficializou a saída do treinador, o clube do Almirante Reis, que não exerceu a opção que tinha para continuar com o técnico por mais uma temporada, anunciou a saída de Moita. O presidente dos Verde Rubros, Carlos André Gomes, referiu em conferência de imprensa que o novo desafio da Primeira Liga obriga à procura de um treinador com um perfil diferente de Miguel Moita. Também presente na conferência de imprensa, Miguel Moita referiu, por seu lado, que já tinha decidido procurar algo diferente que o projeto maritimista. Pelo meio ficou um agradecimento aos adeptos Verde Rubros.
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3: 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Conta-me mais, porque essas histórias, como nos jornais, são que me orientam, mas deixam-me sempre a pedir por mais.

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1: Olá, muito boa noite a todos os amigos do programa Saindo da Depressão. Cá estamos, minha amiga, meu amigo, às 22 horas, levando para você a certeza e a convicção de que a depressão, ela não é o fim da sua vida. Ela não é definitiva, ela não é permanente e ela pode e vai deixar o seu corpo, exatamente porque a depressão é uma enfermidade que está na alma do ser humano, nos sentimentos, nas emoções, e que nós, biblicamente, chamamos de alma. Sim, às vezes você não consegue perceber os sintomas no seu corpo, às vezes você toma medicamento para controlar, não é o seu corpo, mas, na verdade, o que precisa é você se voltar para o Criador da sua alma. Quem melhor para corrigir, para acertar a sua alma do que o próprio Criador dela, não é? O Deus Todo-Poderoso, Ele conhece os segredos e mistérios da nossa alma. E Ele, melhor do que ninguém, pode nos arranjar, podemos assim dizer. Ele pode nos acertar, nos corrigir na nossa alma. Por isso, minha amiga, meu amigo, existe solução para o seu caso. Para a sua vida existe jeito. Você não está fadado ao fracasso, ao choro, às lágrimas o tempo inteiro. Você pode recuperar a alegria de viver, o sorriso na sua alma. Que maravilha! O Deus Altíssimo, o Senhor, o Criador, quer te dar alegria, quer te fazer feliz, quer te fazer sorrir. O Deus Todo-Poderoso, Ele quer fazer com que você seja alegre. Ele quer que você receba a alegria de viver. Por isso é que nós estamos aqui nesse programa. Nós vamos acompanhar o testemunho da Carla Matos, que prova exatamente aquilo que nós acabamos de falar, que você pode sair da depressão. Vamos ouvir o testemunho dela.
2: Comecei a ficar fraca. Depois já não comecei a não dormir de noite. Eu senti essa dificuldade toda, dada a anorexia, a bulimia que eu tinha antes. Por volta dos sete anos. E eu comecei a sentir que era uma pessoa muito triste, sentia-me muito vazio. Muitas vezes dava comigo a chorar. Eu via, por exemplo, via a minha irmã, que era uma pessoa feliz e tudo, e eu não. Eu dentro de mim era uma falta de paz, era um medo, uma insegurança. Tanto é que eu às vezes dizia, hoje é o dia sim, amanhã é o dia não. Depois eu tentava chamar a atenção dos professores, ia para os professores, contava a vida de casa, era só para chamar a atenção. Só que eu não encontrava neles a resposta que eu procurava. Com isso comecei-me a sentir, como eu não encontrava nas pessoas aquilo que eu procurava, comecei a ser frustrada e comecei-me a revoltar. Comecei a querer ser perfeita no meu corpo. Tudo que eu comia eu vomitava, ia para a casa de banho, não conseguia ter nada no estômago. E isso começou que eu comecei a ficar fraca. Depois já não comecei a não dormir de noite. Eu sabia que estava alguma coisa errada dentro de mim, só que eu não sabia como é que eu havia saído dessa situação. Comecei-me a refugiar também nas roupas, procurava sempre roupas de marca. Era muito exigente, comecei a ser muito exigente comigo própria. O que aconteceu? Toda essa exigência fez com que eu depois não conseguisse dormir de noite. A minha vida parecia um inferno. Depois as pessoas que me rodeavam começaram a ver que eu era diferente, já não falava como antigamente, já não ria, era muito agressiva. O meu objetivo era estudar para ter no futuro uma profissão. Só que eu senti essa dificuldade toda, dada a anorexia, a bulimia que eu tinha antes, e no meio disso tudo não conseguia dormir. Era uma luta muito grande dentro de mim. Depois os meus pais, a minha família levou-me ao médico e comecei a ser medicada. Só que eu nunca consegui, nunca tinha resultados. Tomava comprimidos, comprimidos mesmo, mas era sempre igual, não melhorava. Eu andava no médico, só que não se conseguia ver o que é que eu tinha. Não conseguia dormir, andava noites e noites sem dormir. Aquilo, eu ficava nervosa. Uma pessoa que não dorme, como é que há de andar, não é? Eu estava sempre medicada, tomava por volta de 20 tal medicamentos por dia. Era de manhã, ao meio-dia, à noite, e nunca melhorava. O ponto mais alto do meu sofrimento foi quando eu tinha uma. Eu, como queria ter um corpo magro, queria ser magrinha, queria ser perfeita no corpo, uma colega deu-me uns medicamentos sem ser pelo médico para emagrecer. E eu troquei os medicamentos. Os medicamentos que dava para um mês, tomei em 15 dias. O medicamento fez com que eu tornasse fraca, nem conseguia andar na rua. Foi o auge que eu vi o que é que eu andava a fazer da minha vida. Eu sentia-me triste e frustrada porque eu não estava a ver. Eu lutava, só que eu não estava a ver futuro para mim. O que é que vai ser o meu dia de amanhã assim nesta situação? Eu via as minhas colegas felizes. Eu não, era agarrada a uma saca de medicamentos. Eu não estava a ver futuro para mim. Eu conheci a Igreja Universal através de uma vizinha. A vizinha um dia chegou à minha beira e eu não me lembro muito bem as palavras que ela usou. Eu só me lembro dela dizer: eu quero te levar a um sítio, e depois não me lembro o que é que ela descreveu do sítio. Mas eu procurava sempre uma saída para a minha situação, eu disse logo que sim, claro que ia. Quando eu entrei, assisti e quando eu saí, vi que alguma coisa tinha acontecido em mim. Parece que uma força entrou dentro de mim, algo aconteceu, que eu senti assim, eu encontrei aquilo que eu procurava. Senti-me diferente, eu disse, isto é o que eu procurei durante tantos anos. Foi logo a primeira sensação que eu tive, foi que eu tinha encontrado aquilo que tanto procurava. E então fui embora e depois nunca mais me lembrei de tomar os comprimidos. Nesse dia eu não tomei comprimidos. No dia a seguir, aí dormi, e no dia a seguir disse, eu não tomei os comprimidos, mas eu dormi. Eu ao permanecer na igreja, comecei a ser livre da raiva que estava dentro de mim, da revolta, do sentimento de vingança, de desejar mal às outras pessoas, que era uma revolta muito grande que eu tinha dentro de mim, e atribuía tudo o que eu tinha passado, atribuía a A ou B, eu estou assim por causa dessa pessoa. E então eu comecei a ser livre de tudo isso e comecei a ter mais paz, mais tranquilidade, e tornei-me uma pessoa diferente. Hoje eu sinto-me bem, tenho paz, não me preocupo mais com o dia de amanhã, não ando, consigo ver futuro no dia de amanhã, durmo bem, já não preciso daqueles medicamentos. Hoje para mim a opinião das pessoas já não tem importância. Eu hoje, para mim, já não ando preocupada com o meu corpo, com a roupa que visto, com as marcas. No passado eu só me preocupava com o corpo, com vestir roupas caras. Hoje não tenho essa preocupação. No passado eu andava todo o dia a me pesar. Hoje, desde que conheci a igreja, nunca mais pensei em pesar o meu corpo. Nunca mais. Já vai quase 30 anos. Não. Nem tenho balança, nem me preocupo em pesar o meu corpo, coisa que eu antes era todos os dias me pesava a ver se ficava com menos de 1 quilo, com mais de 1 quilo. Isso nunca mais me passou pela cabeça. Consegui-me realizar profissionalmente, tirei o curso de contabilidade, trabalho na área de contabilidade estou bem. Hoje, através de todos os ensinamentos que eu conheci na Igreja Universal, eu sou uma pessoa feliz e realizada. Hoje eu sei que sou um milagre de Jesus.
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1: Olha que testemunho maravilhoso, não é? Repare que o que ela fez foi se voltar para Deus. Simplesmente se voltar para Deus. Ela não trocou de denominação, de religião. Ela mudou de vida. Porque ela sentiu vazio, não é? Desde o início da vida dela, desde criança. Uma insegurança, um medo, não é? Veja que frustrada. Teve essas doenças, né? Que a pessoa não come. Veja que a pessoa sofre demais, foi o caso dela. E ela estava com seu futuro comprometido. Mas graças a Deus, hoje ela está liberta dos medicamentos, sentimentos e mágoas que ela tinha, não é? Sentimentos negativos, foram removidos pelo Espírito Santo. E a vida dela hoje é feliz. Olha, minha amiga, meu amigo, o Espírito Santo quer habitar dentro de você. O Espírito Santo quer fazer morada dentro de si. O Espírito Santo quer renovar a sua mente, os seus pensamentos. Ele quer fazer de você uma nova pessoa, porque ele tem poder para isso. Nós estamos nessa semana final, não é? Do jejum de Daniel, com o batismo com o Espírito Santo. Nesse domingo, dia 24, o domingo de Pentecostes, nós estaremos juntos determinando que você receba o Espírito Santo. Nós estaremos juntos determinando que você seja livre. Sabe, nesse domingo agora, dia 24, eu quero convidar você que quer ser cheio do Espírito Santo, que quer mudar de vida, que quer ser feliz novamente. Então, minha amiga, meu amigo ouvinte, aceite esse convite, porque é para você essa transformação do Espírito Santo na sua vida.
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5: Para mim tudo era cinzento. Eu não tinha alegria para nada. Não tinha disposição para nada. Eu só estava bem sozinha e chorava de manhã à noite. Chorava, chorava. Eu olhava à minha volta e não via motivos para aquela minha tristeza. Mas o que é certo é que eu alegria não tinha. E sentia um vazio muito grande, uma tristeza muito grande, e só me apetecia chorar. Portanto, eu trabalhava numa empresa, e eu tinha um cargo, e depois fui promovida. E depois, uma colega que estava junto a mim, tinha inveja de mim, não sei porquê. Ela tinha inveja de mim, e tinha receio que eu lhe tirasse o lugar. E por isso ela começou-me a fazer bruxedos, porque eu estudava à noite e ela fazia-me bruxedos que era para eu não conseguir atingir o meu objetivo, pronto. O meu objetivo não era tirar-lhe o lugar, o meu objetivo era aprender e ter condições para poder subir na vida, não era para tirar o lugar a ninguém. Eu tinha muita tristeza, eu não me sentia bem em lado nenhum, eu não queria conviver com as pessoas, eu isolava-me, tinha desejo de me vingar em qualquer pessoa, pronto. Eu tinha dias que eu tinha que machucar alguém, eu tinha que magoar alguém, porque não sei se era uma forma de desabafo daquilo que eu sentia, não sei o que era, mas havia dias em que eu andava à procura da vítima para me vingar, não sei de quê, pronto. Eu fazia mal às pessoas, não sei porquê. Eu depois comecei a ir à bruxa para resolver o problema, para saber porque é que eu estava assim. Eu tinha que tomar banhos com ervas, eu tinha que lavar a cabeça com álcool e cânfora, eu tinha que fazer defumadores de manhã, logo antes de sair de casa, antes que alguém me visse, eu tinha que fazer defumadores, tinha que defumar a casa, tinha que defumar o corpo, eu tinha que fazer chás para beber, para me lavar. Foi assim até que eu encontrei a igreja. E quando eu entrei na igreja, eu disse, eu já corri muitos sítios, já bati muita porta e ninguém me resolveu o problema. Esta é a última porta que eu vou bater. Ou é aqui, ou é mais nenhuma. O primeiro dia foi uma mudança total. E quando lá saí, logo nessa reunião, quando lá saí já era uma nova pessoa. Tudo se transformou naquela hora que eu estive na igreja. Eu saí de lá com muita disposição, com muita alegria. Parecia que eu estava numa casa escura e que se tinham aberto as janelas. Tudo para mim começou a ter brilho. Tudo para mim começou a ter alegria, prazer, gosto. Eu comecei a aceitar melhor as pessoas, porque até então eu não as aceitava. Eu não gostava da companhia delas. Eu comecei a aceitar melhor a companhia das pessoas. Quando eu ouvi falar do Espírito Santo, eu queria saber como é que era. O batismo com o Espírito Santo e nós termos o Espírito Santo dentro de nós é uma coisa inexplicável. É uma paz, uma alegria, uma coisa talvez contagiante. Eu sofri com depressão durante 14 anos, mas fui curada há 26 anos. Por isso eu sei, eu tenho a certeza que depressão tem cura.
1: 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Nós temos esse número à disposição 24 horas por dia e nesse horário da noite nós temos também pessoas disponíveis para poder conversar, te atender, te orientar, te dar uma palavra de fé. 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A dona Irene, ela ligou e pediu oração por toda a família, que ela precisa de proteção lá em casa. A dona Tereza pede oração pelos filhos. A senhora Maria Lourdes, ela está com um grave problema de saúde, não é? E ela pede oração. E ela também pede oração pela dona Odete Fernandes. E você que ouve esse programa e precisa também de oração, precisa desabafar, pega o seu telefone. Ligue para nós. Estamos à sua disposição nesse momento.
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1: Muito bem, meus amigos. Voltamos aqui na nossa programação, no nosso programa Saindo da Depressão. Eu gostava de lembrar que nessa quarta-feira nós iremos começar o estudo bíblico da armadura de Deus. Inclusive, nós vamos até ouvir essa canção muito bonita agora, não é? No encerramento do nosso programa. A armadura de Deus, porque na quarta-feira nós vamos buscar o Espírito Santo, nós vamos ser revestidos da armadura de Deus, que é o Espírito Santo. Atenção, está escrito lá em Efésios. Vamos falar sobre isso quarta-feira. Traga sua Bíblia às 19h30, o estudo bíblico aqui no Cenáculo do Funchal, na Vigília do Espírito Santo. Tá bem? Nós finalizamos a nossa participação de hoje. Você vai continuar com o Pastor Ralph e o programa da UNP. Voltaremos amanhã pelas 22 horas com o nosso programa Saindo da Depressão. Que Deus abençoe a todos os amigos ouvintes. Ofereço a vocês essa linda canção. Até amanhã. Fique bem.
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1: Olá, boa noite. Que Deus abençoe sua vida, fortaleça a senhora, o senhor diante das lutas e que essa semana seja uma bênção. Que a senhora, o senhor consiga avançar diante da luta, diante dos pensamentos. Meu amigo, minha amiga, levante a cabeça. Hoje, segunda-feira, começa-se mais uma semana, mais uma oportunidade da senhora, o senhor glorificar a Deus. Mais oportunidade da senhora, o senhor escrever uma nova história. Levante a cabeça.

0: força. A senhora, o senhor não está sozinho, não está sozinha. Todos podem ter te abandonado, todos podem ter virado as costas para si, Deus não. Por isso nós temos um programa que chama Momento do Recluso. É para a senhora que está aí no manco agora, o senhor no manco, que é o castigo de uma prisão. Você está agora abandonado, abandonada, todos te rejeitaram. Você que foi preso no aeroporto, a sua nação, você abandonou, você deixou todos lá. Está preocupado, preocupada com seus filhos, com a sua mãe, com seu pai, o marido, a esposa. Mas vamos entender, quando a senhora, o senhor fica focado no problema, não encontra a solução. É como uma parede, uma muralha diante de si e você está com a cara encostada naquela muralha. Mas se você entender que esses problemas, estando nas mãos de Deus, você vai ter inteligência, capacidade, força e coragem para resolver eles, então você dá passos para trás para você encontrar uma porta, para você encontrar uma forma de ultrapassar essa muralha. Josué tinha uma muralha diante dele. Ele rodeou, ele confiou em Deus, ele obedeceu à direção de Deus e a Bíblia diz que as muralhas caíram. A muralha que está diante da senhora, do senhor, vai cair, meu amigo. Creia, levante a cabeça. Como que foi o seu fim de semana? Não precisa me dizer, porque eu também não vou te ouvir. Mas entendo uma coisa, a sua semana pode ser diferente do que foi a que passou. Levante a cabeça. Ontem, domingo, hoje vai ser melhor, amanhã vai ser melhor ainda. Creia. E esse programa não é um dedo apontado para si. É uma mão estendida para te tirar dessa tristeza, dessa amargura, desse desânimo, desse marasmo. Se for possível, até ficar de pé aí, levanta. Vamos, meu amigo, sacode a poeira. Deus é contigo. Ele vai te tirar dessa situação. Mas ele não conta com o desanimado. Ele viu Moisés sentado na tenda. Ele chamou Moisés, sai da tenda, olha, conta as estrelas aí, Moisés. Abraão, conte as estrelas. Ele olhou e falou, meu pai amado, não dá para contar. Assim vai ser a sua nação, assim vai ser a sua descendência, assim vai ser quem vem depois de você. Meu amigo, Deus fez promessa para si também. E você está agora a me ouvir, você não é um recluso. Não é uma reclusa, mas está a sofrer. A sua reclusão não é física, é mental. Você está no hospital. Você está aí agora no pior momento da sua vida. O seu corpo pode ir para qualquer lugar do mundo, mas a sua mente está enraizada, está presa. Pega o seu telemóvel aí agora. Liga 21-836-8008. 21-836-8008. Tem jeito para si. Tem jeito para si. Tem agora. Antes de vir para cá, tem um homem de Deus lá agora, no SOS, para te atender, para te dar direção, para te ouvir. Entenda. E o que a senhora vai ouvir não é de um coach, hein? É da palavra de Deus. E essas palavras vão te levantar, vai te mostrar o caminho a trilhar, meu amigo, minha amiga. Nós chegamos agora de Castelo Branco e o pastor Wander também está chegando há pouco do Porto. E ele está em linha. Olá, pastor Wander. Boa noite.
1: Boa noite, pastor Ralf. Boa noite a todos os ouvintes. Estou chegando ainda, mas como o pastor dizia agora, né? O programa é uma mão estendida. Ele é como uma seta, na verdade, também, né? Uma seta indicando o caminho. Jesus disse, eu sou o caminho, a verdade e a vida. E ninguém vai a Deus, ao Pai, senão por mim. Essa programação, ela é essa seta mostrando o caminho. E seja para quem for, não apenas um recluso, mas qualquer que esteja ouvindo esta programação, pastor Ralf.
0: Nós acabamos de chegar de Castelo Branco, entregamos lá 20 bíblias, alguns livros. Foi algo incrível. O poder de Deus se manifestou naquele presídio. É o que vai acontecer no término desse programa. Eu aqui em Lisboa, o pastor Wander chegando lá no Porto, no cenáculo do Espírito Santo, vamos unir a nossa fé para clamar ao Deus poderoso. Nós vamos agora uma canção especial que fala mais sobre o trabalho da Universal nos presídios.

0: Essa canção retrata muito o trabalho da Universal nos presídios, falando da importância de estarmos confiando em Deus, da importância de crer, porque ele escreveu uma carta para a mãe falando da sua transformação. Meu amigo, escreva uma carta para nós, falando da sua transformação, do milagre que Deus tem feito na sua vida, depois começou a participar dos cultos, depois que recebeu uma Bíblia, depois que a senhora, o senhor, começou a ouvir essa programação, ou recebeu um livro, algo que aconteceu dentro de si, e Deus vai ser glorificado com isso. Então, meu amigo, minha amiga, pegue aí agora. É muito importante que a senhora, o senhor, escreva uma carta para nós. Escreva falando do que Deus já fez na sua vida. Tome nota aí da morada. Rua Doutor José Espírito Santo, número 36, Marvila. Rua Doutor José Espírito Santo, número 36, Marvila. O código postal 1950-097. 1950-097. Mande meu nome, Pastor Ralph. Nós estaremos lendo, respondendo a sua carta com uma palavra de fé, tá bom? Nós vamos agora a um quadro muito especial, que é momento que a liberdade chegou. Vamos colocar um liberdade chegou para você entender, meu amigo, que a liberdade vai chegar para si. O Espírito Santo vai ser glorificado quando a senhora, o senhor, ganhar a liberdade.
1: E agora, o momento da liberdade chegou.
2: Olá, sou a Soraya. Tive presentes, a minha liberdade chegou e agora, graças a Deus, estou com a minha família e com os meus filhos em casa.
3: Olá, eu sou o Carlos Ferreira. Era o recluso 153, era mais conhecido pelo Cajó. Eu estive preso na carregueira 9 anos e 8 meses. Mas graças a Deus, graças aos cultos e graças à minha fé, a minha liberdade chegou. Que Deus abençoe todos os reclusos da carregueira e de todos os estabelecimentos prisionais. Deus os abençoe a todos.
0: Eu fico muito feliz por esse guerreiro, essa guerreira ganhar a notificação de soltura. Mas eu fico imaginando, e aí? Tá no mundão agora? Será que voltou para a vida louca? Será que se entregou a Deus? Será que se arrependeu da pessoa que era antes? Não sabemos. Mas ouça agora o testemunho da senhora Kelly Cristina. Nós colocamos o testemunho da Kelly Cristina porque ela recebeu a verdadeira liberdade. Ela recebeu o Espírito Santo. Ouça a história dela e eu já volto.
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5: Eu chamo Kelly Cristina e sou esposa de um ex-detento. 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Devido a essa acusação, ele foi preso. Ele não ficou detido, ele já de imediato foi preso, já foi levado para o centro de triagem em Aparecida. Então, lá ele permaneceu preso durante 21 dias. Depois de 21 dias, ele desceu para a CPP, onde ele ficou um ano e 20 dias. Foram muitas lutas que tanto eu aqui fora passei, quanto ele lá dentro. Eu tinha que cuidar da minha casa, né? Eu tinha, como se diz, o meu esposo era quem arcava com tudo. Eu tive que aprender a caminhar com as minhas pernas. Foi onde eu tive que ser pai e mãe ao mesmo tempo e ser o patriarca da casa. Então, tudo ficou para mim. No início eu não aguentei, no início eu me desestabilizei bastante. Foi uma notícia que nos pegou de surpresa. Eu me desestabilizei. Meu mundo naquele dia, para mim, tinha acabado. Foi quando eu conheci o trabalho da UNP. Veio na hora que eu mais precisava. Foi na hora que eu, para mim também, já não tive apoio da minha família. Então eu me via sozinha. Quem me ajudou bastante, quem me deu todo o apoio, foi Foi os membros da igreja, os pastores, foi os obreiros. Eu tive muito apoio, graças a Deus, eles me ajudaram bastante em tudo que eu precisava. E meu esposo também lá dentro, veio conhecer o trabalho da UNP lá dentro. Todo domingo você ir para um presídio, levantar cedo, pegar uma fila enorme. É, você poderia ter o domingo aqui fora. Eu, no caso, tenho 3 filhas, então durante 1 ano e 20 dias eu passei todos os domingos meus dentro do presídio. Foi muito dolorido, porque a cada domingo que eu via ele era uma notícia, às vezes agradável, era uma notícia desanimadora. Na mesma hora que a gente tinha uma notícia boa, uma perspectiva de melhora, no domingo seguinte já era uma palavra de derrota. Então a gente, eu aqui fora lutei por ele, e ele lá dentro se consertou com Deus, que foi o primordial na vida dele. A nossa vitória veio através de muita oração, através de muito propósito, e o principal foi a nossa fé. Porque aos olhos humanos, meu esposo, ele foi condenado, ele foi julgado, ele foi condenado, ele pegou 13 anos e 6 meses de condenação. E com 1 ano e 20 dias, ele foi absolvido. Tem muito preso que vai preso, quando sai tem que ficar aqui fora ainda assinar no fórum, ou fica devendo para a justiça. O meu marido não. Nas minhas orações eu pedia muito para Deus, eu falava que eu não aceitava, que quando ele saísse, ele tinha que sair de cabeça em pé, e tudo aquilo em que o diabo tocou, Deus tinha que dar em dobro, restaurar a nossa vida. E que eu não queria que ele saísse de lá da mesma forma que ele entrou. Embora ele não era bandido, nunca tinha feito nada de errado, mas eu não queria que ele saísse da mesma forma que ele entrou. Assim como eu pedia para Deus que quando ele saísse, ele também não encontraria a esposa que eu era. Tanto ele quanto eu teríamos que ser transformados por completo. E assim foi. O trabalho da UNP é muito importante, porque aos domingos, todos os domingos, quando eu saía da visita, tinha um corredor de obreiros, de pastores, de esposas de pastores, entregando o jornal, dando a palavra, pegando o nome da gente, colocando no caderninho de oração. Todo domingo eu recebia oração, eu recebia uma palavra, uma orientação. O trabalho da UNP, para mim, na minha vida e na vida do meu esposo, foi muito importante.
0: Assim como a senhora Kelly, é muito importante, mãe, pai, familiar, a senhora que está a nos ouvir pela aplicação em qualquer lugar do mundo, a senhora, o senhor que está a nos ouvir hoje mesmo, hoje lá em Castelo Branco, um recluso, um dos que veio pela primeira vez, temos 4, um que veio pela primeira vez, a esposa dele, no sábado, ou melhor, sexta-feira, foi na igreja. Passou na frente da igreja, lá de Castelo Branco, entrou, conversou com o pastor e comentou: ó, pastor, quero uma oração, meu marido está preso. Na hora o pastor falou assim: ó, nós também temos um trabalho lá, eu faço reunião lá. Inclusive, segunda-feira, vamos entregar Bíblias lá. E o rapaz estava lá. Então, quem evangelizou ele foi a esposa. Esposa, pai, mãe, marido, filho, vó, todos vocês que têm um familiar recluso, vocês de total importância nesse processo de transformação. Quando o recluso sai, encontra a família na fé, a família forte, a família confiando em Deus, o recomeço dele, não digo que é mais fácil, mas o recomeço dele tem uma base voltada para as coisas de Deus. Nós vamos agora a esse quadro muito especial nessa programação, que é o momento da promessa. O que fortaleceu a senhora Kelly não foi palavras bonitas, coaches, não, foi a palavra de Deus. É o que a senhora só vai receber agora, e a sua fé estará forte.
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0: Tome nota, João 7, 37 diz assim: e no último dia, o grande dia da festa, Jesus pôs-se em pé e clamou dizendo: se alguém tem sede, venha a mim e beba. Quem crê em mim, como diz as Escrituras, rios de água viva correrão do seu ventre. Meu amigo, minha amiga, preste muita atenção. Você está com a sua Bíblia em mãos aí? Se não, anota aí, João 7:37 em diante. Leia com detalhes. Jesus chegou diante de uma festa, ou melhor, tinha acabado a festa. Imagine você saindo de uma balada, saindo de uma noite de dança, de curtição, e você no meio do caminho encontra um homem falando, ó, você que tem sede, vem a mim, beba. Quando a pessoa vai para a festa, ela está se arrumando sexta-feira, 10, 11 horas, indo em direção à festa, ela vai ali para se preencher. Então ali ela vai beber, vai consumir situações, vai encontrar homens, vai encontrar mulheres, vai encontrar pessoas para se preencher. Mas a questão é, e quando passa o efeito da bebida, das drogas, quando acaba ali aquela relação, quando a música desliga, quando acaba a noite, todo mundo tem que ir embora, sair da balada, voltar para a sua realidade, o vazio continua, o buraco continua, a tristeza continua. Então Jesus queria aquelas pessoas que comeram, beberam, dançaram, curtiram, que aquelas pessoas voltassem para sua casa com um rio de águas vivas dentro dela. Imagine, meu amigo, minha amiga, está chegando aí em Portugal o verão. Imagine você não sentir sede. Imagine você não sentir sede no calor de 30, 40 graus. E você está saciado. Olha a paz que você sente de nos ouvir aí. Você está no manco, você está no hospital, você está na sua casa, você está a nos ouvir agora, você está em paz, você está... Olha, a palavra entra dentro de si, te dá refrigério. Agora imagine, essa palavra está dentro de você. Ela está chegando nos seus ouvidos, indo até o seu cérebro e levando a senhora, o senhor a pensar. Agora imagine essa palavra dentro de si, fazendo morada em si. Você vai ter força em todos os momentos, não só no programa, não só no momento de culto. Você será uma fonte. Na onde a senhora, o senhor chegar, muitas vezes, hoje, chega a briga, chega a confusão, chega a discórdia. Tem gente que foge de você. Mas se você se entregar a esse Deus poderoso, se render a Ele, onde você chegar vai ter paz, vai ter força, vai ter alegria, vai ter esperança. Nós vamos clamar agora. Eu vou unir a minha fé com o pastor Vander e o poder de Deus vai alcançar a senhora, vai alcançar o senhor.
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6: Deus, em nome de Jesus, nós cremos que agora mesmo o Senhor chega até este aqui ligado nesta programação, meu Pai. Deseja, meu Deus, ser cheio. Ela tem sede. O Senhor disse que quem tem sede, mas não era sede da boca, não era sede do céu da boca, não era sede física, era na alma. E é isso, meu Deus, que essa pessoa quer. Saciar essa sede na alma, essa falta de paz, meu Deus, essa falta de alegria, essa falta, meus Deus, de felicidade. Então que agora o Senhor venha saciar esta sede e fazer com que todo sofrimento acabe, porque ela é preenchida agora. Estamos nos 21 dias do jejum de Daniel, daqueles que estão abrindo mão de passatempos, diversão, meu Deus, para te buscar. Então que esteja cheio agora, em nome de Jesus.
0: Meu Deus e meu Senhor, esse recluso, reclusa que unge a sua cabeça antes dessa oração, meu Deus. Ele está se ungindo de manhã, está se ungindo antes da oração aqui na rádio. Ele está lutando, ele está obedecendo, ele está se esforçando, ele está tentando, meu Deus. Constrange ele daquilo que ainda falta. Mostre para ele e para ela o que falta, meu Deus, para essa pessoa poder te glorificar E o Senhor, meu Deus, vem com a Tua promessa sobre a vida dessa pessoa. Receba força, receba ânimo, receba coragem. E que essa semana seja uma bênção. Em o nome do Senhor Jesus, meu Deus, consagra essa água. E toda vez que esse homem, meu Deus, beber dessa água, essa mulher, eles estarão crendo na Tua palavra. Nenhuma doença, nenhuma loucura vai estar sobre a vida desse homem, sobre a vida dessa mulher. Beba dessa água e creia no poder de Deus. Nós vamos agora ao quadro muito esperado, que é o momento do abraço.
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7: Alexandre, teu pai está a falar contigo. A ver se passas bem, a ver se bem rápido, está bem? Tudo bem. Tchau. Deus. Boa que me espera.
8: Oi, Paulo. Aqui é o filho do Caio César, João Pedro. Eu quero que você volte pra casa logo. Quero que esteja tudo bem aqui. Eu quero que você seja muito abençoado. E força e fé. Você vai voltar logo pra casa.
9: É para o meu filho que está EPL em Lisboa, número 953. Fez dia que Deus te abençoa. Deus está contigo naquela cela. Acredita neles. Amém.
10: Lá, tio. Beijinhos. Confie em Deus que vai ficar tudo bem. Deus te abençoe.
0: Um abraço para todos os guerreiros de Monsanto. Um abraço para todos os guerreiros de Alcoentre, de Montijo. Um abraço para todos os guerreiros que estiveram conosco nos cultos hoje. E falando em abraço, ouça o que vai acontecer nessa quarta-feira na Igreja Universal.
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0: Nessa quarta-feira é o melhor dia para o seu familiar, seu ente querido está conosco para fortalecer a fé dele. Se a senhora ou o senhor estiver de precária, vá numa Igreja Universal, vá buscar força. Vai no altar agradecer. Vá, meu amigo. E lá, senhora, o senhor terá força, terá coragem. O altar é o melhor lugar para nós estarmos. Tá bom? Foi um prazer estar aqui com cada um de vocês. Estamos aqui sempre também renova a nossa fé. Então, meu amigo, creia, confia. Amanhã tem uma reunião especial lá em Sintra. E quarta-feira eu estarei aí em Leiria Jovem, com toda a fé, com toda a força. A minha participação fica por aqui e a canção que eu vou deixar é a mãe respondendo a carta do seu filho. Que Deus abençoe a todos. Vamos avançar. Música.

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1: Olá, meus amigos e amados de meu Pai, que o Espírito Santo, o Espírito de Deus, venha sobre todos, para que todos venham ter consciência da vontade de Deus para as suas respectivas vidas, para que então cada um venha proceder de acordo com a vontade de Deus. Que Deus abençoe você, minha amiga e meu caro amigo. Não importa a sua condição social, não importa a sua condição espiritual. O que importa é o seguinte: é o que você quer, é que vai decidir a sua eternidade, a sua vida eterna. Você quer o Espírito Santo. Quando você quer com todas as suas forças, de todo o seu coração, de toda a sua alma, então você entrega a sua vida. Uma vez que você entrega a sua vida, dá a sua vida, coloca a sua vida no altar, então Deus fica na obrigação de enchê-lo do Espírito Santo. Talvez você me ache assim um tanto ousado, mas é a palavra dele. É a palavra dele. Assim como Deus cobra de nós a palavra que nós empenhamos no altar para com ele, assim como ele cobra: você não me deu a sua vida, você não entregou a sua vida para mim, então nós temos o direito de cobrar dele as suas promessas. Você tem o direito de receber o Espírito Santo. Não se deixe levar pelos pensamentos negativos que surgem na hora da sua entrega, na hora do seu louvor, na hora da oração. Não se deixe levar por isso. Se você for, digamos assim, aviltado, você for bombardeado por maus pensamentos na hora da oração, é sinal que você está alcançando o trono de Deus. É isso aí. E o diabo, quando sabe que a gente sabe disso, então ele deixa de perturbar naquele momento, porque ele sabe que quanto mais tentação ele traz naqueles momentos, mais a gente fica acirrado, mais a gente fica fervoroso. E ele não quer que a gente seja fervoroso, ele quer que a gente fique em dúvida, com medo, com receio. Então, eu quero que vocês sejam preparados para domingo agora. É isso mesmo, para o recebimento do Espírito Santo. O cumprimento da promessa de Deus. Deus prometeu. Ele jurou que abençoaria a descendência de Abraão. E a descendência de Abraão são todos os que creem no Deus de Abraão. Aleluia. o Deus de Isaac, o Deus de Israel. Então, eu queria que prepará-los para o recebimento do Espírito Santo. Porque estes dias podem ser tempestuosos, esses dias que precedem o derramamento do Espírito Santo, podem ser dificultosos, difíceis, mas não tão difíceis que a gente não possa vencê-los. Porque tudo depende da nossa entrega. Você sabia disso? Você sabia disso? É isso mesmo. Eu queria que você prestasse atenção no texto magnífico que a Bíblia, lá em Marcos, capítulo 12, e versículo 41, a partir do versículo 41, que diz assim, diz o texto sagrado, veja, por favor, com atenção, esta palavra, porque Jesus está mostrando para a gente como nós devemos nos preparar para entrar na sua presença, entregar a nossa vida para ele. Não da boca para fora, mas da boca para dentro. De todo o coração, com todas as forças, de toda a nossa alma. Diz o texto que, estando Jesus assentado de fronte da arca do tesouro, observava a maneira como a multidão lançava o dinheiro na arca do tesouro. E muitos ricos deitavam muito. Vindo, porém, uma pobre viúva deitou duas pequenas moedas que valiam meio centavo. Quer dizer, algo quase que desprezível. Mas eu queria que você notasse o seguinte, você observasse o seguinte, que Jesus estava sentado de fronte da arca do tesouro, justamente de fronte do lugar onde as pessoas depositavam as suas ofertas, seus dízimos, que traziam e colocavam dentro da arca do tesouro. Jesus estava observando. Diz aqui o texto que Jesus observava a maneira como a multidão dava oferta, que é o que acontece nas igrejas por esse mundo afora. As pessoas dão ofertas, mas ele observa a maneira como as pessoas dão suas ofertas. Então, quando você vem no altar colocar sua oferta, Deus está observando aquela oferta. Não está observando a quantidade, não. Ele não está preocupado com a quantidade. Ele quer a qualidade. Porque uma coisa é você colocar tudo que você tem no altar. Outra coisa é

representa, tipifica, simboliza o que está dentro do coração do ofertante. Então é isso que ele observava, a maneira como a multidão lançava o dinheiro na arca do tesouro. Ele observava, e ele observa. Então, por isso, você vê, você tem notado que não são muitas pessoas que recebem o Espírito Santo. São poucas. São poucas. Infelizmente, são poucas. Por quê? Não é porque Deus não queira derramar sobre todos, não. Ele tem mais interesse que nós tenhamos o Espírito dele, porque aí a vontade dele vai ser feita em nossas vidas, do que nós precisamos. Então, ele quer enchê-la, enchê-lo do Espírito Santo, mas para isso tem que haver essa entrega total. Sabe como falar? Eu vou falar aqui o que eu tenho falado sempre. Quando a gente casa, logo depois de termos colocado no altar o empenho da nossa palavra, depois de termos sido abençoados, nós vamos para onde? Para a lua de mel. Não é isso? E na lua de mel, normalmente não se pensa em mais nada senão participar do mel, do prazer do mel que ali acontece pela primeira vez. E aí, sem acusação, sem receio, sem medo, sem qualquer timidez, nada, a gente se entrega. Corpo, alma, espírito, a outra pessoa. Então, um adentra no outro e os dois se tornam uma só carne. Aí vem o prazer, vem o gozo, a alegria. É exatamente isso que Deus quer fazer com você. Deus quer você por inteira, por inteiro, 100%, corpo, alma e espírito. E a sua oferta, a minha, a nossa oferta, diz isso. Ela fala isso, ela clama isso. Quando nós nos entregamos, nos rendemos 100%, então vem o Espírito de Deus, o próprio Deus em espírito. E entra na gente. E aí é o batismo com o Espírito Santo. Aí há o novo nascimento. Aí sim a pessoa nasce do Espírito Santo. E ela é o quê? Espírito.

0: porque o Pai procura tais a tais que assim o adorem. Jesus disse isso lá em João 4, 23 e 24. Deus é Espírito, e importa, quer dizer, é extremamente importante que os que o adoram, o adorem em espírito e em verdade. Só quando a gente é espírito, a gente tem condições de adorar a Deus em espírito. Se a gente não é espírito, ou não está no espírito, nós adoramos a Deus na carne. Por isso que muitas pessoas se decepcionam, se frustram. Às vezes elas falam em línguas, pensam que receberam o Espírito Santo. Mas não, é que o diabo sabe quem está em espírito e quem está na carne. Quando a pessoa está na carne, na emoção do coração, ela está na carne. E aí, a adoração dela não serve para Deus. E o diabo então entra fazendo-se passar pelo Espírito Santo. Isso mesmo, ele vem como espírito enganador e faz a pessoa falar em línguas, etc. E até sentir uma alegria. Mas a vida não muda. O resultado daquela experiência é triste, porque a pessoa continua a mesma, apagada dentro da igreja. Então, amiga e amigo, o que vale aqui, o que Deus só depende de você, da sua entrega. Quando você entrega mesmo, quando você é a própria oferta, então o Espírito Santo desce sobre você. Mas se você não é a oferta, você pode dar tudo o que você tem, todos os seus bens, todo o seu patrimônio. Mas se o coração está mais apegado a alguém ou alguma coisa deste mundo, não serve. Tem que ser 100%. Porque Deus não nos dá o Espírito Santo por medida. Quer dizer, é na sua plenitude. Você acha que ele vai aceitar uma oferta 99% da gente? Não. Não aceita. Não tem negócio. Não tem casamento. Não tem aliança. Não tem batismo com o Espírito Santo. Então, é importante que você se avalie durante esses dias. E até domingo você vai estar preparada. Claro, com certeza preparada. Porque Jesus está observando a maneira de como você está lançando o dinheiro, a sua vida, dentro da arca do tesouro, que é o altar, a sua vida no altar. Você entendeu, amiga e amigo? Então, você compreendeu, nós não estamos falando aqui de valores. Aqui a Bíblia não está falando de valores X, Y, Z, não. Aqui está se falando de qualidade do valor da nossa oferta. Se a sua, a minha, se a nossa oferta tem essa qualidade, você está entregando tudo, colocando-o em primeiro lugar, primeiro do que seus pais, seus filhos, seu marido, sua mulher, sua casa, sua família, primeiro do que seus negócios, primeiro do que a sua reputação, primeiro do que o seu eu. Você está colocando o seu tudo no altar. Primeiro, o Senhor é o primeiro na minha vida. É isso. A viúva pobre, ela tinha apenas metade de um centavo. Metade de um centavo, que não valia praticamente nada. Mas foi o que ela tinha. Então você pode ser a pessoa mais pobre na face da terra, mas se tem esse coração disposto provido, disponível, entregue 100% no altar. Então, do altar, o Espírito Santo vem e faz morada dentro de você. Aleluia. E é isso que vai acontecer. É isso que nós estamos orando. É isso que nós estamos trabalhando para que em todo o mundo, em toda a terra, pessoas que são de outras religiões, pessoas que têm outra, digamos, outra fé, mas quando ouvirem o murmúrio do Espírito Santo, quando o Espírito Santo tocar nelas, porque nós estamos orando para católicos, espíritas, evangélicos, budistas, maometanos, para os muçulmanos, nós estamos orando para todos, todos, todos. Porque Deus é grande, então tem que ser sobre toda a terra o derramamento do Espírito Santo. Então prepare-se. Mas prepare-se assim, dessa forma. Se tiver alguma coisa ainda, alguma picuinha, por exemplo, talvez você, o que atrapalhe você é um sentimento mau que você tem contra alguém. É uma mágoa que você tem contra fulano, beltrano. Perdoa. Livre-se das mágoas. Livre-se daqueles queixumes, daquelas reclamações, daqueles lamentos. Livre-se disso. Vá com pureza da alma para colocar dentro do gasofilácio, ou melhor, dentro da arca do tesouro, a sua vida, e o Espírito Santo vai descer sobre você. Domingo agora. Prepare-se, minha amiga, meu amigo, avalie-se, porque até domingo você tem condições de se limpar, se lavar, se purificar, para você ser a própria oferta. Que Deus abençoe a todos e até amanhã, em nome do Senhor Jesus. Amém. E graças a Deus.
1: De volta à eternidade. Sim, esta frase não está errada. O reino dos céus devolverá aos salvos a vida que Deus havia projetado ao homem no início de tudo. Você sabia que o ser humano foi criado para viver para sempre? Isso até o pecado entrar na raça humana. A morte não fazia parte do mundo perfeito que Deus criou. A presença dela no ciclo humano não é uma parte da criação original, mas uma consequência da desobediência do homem. Por Adão ter pecado, seu corpo deixou de ser perfeito. Gradualmente, ele envelheceu e morreu. E desde então, seus descendentes herdaram esse defeito. Se o pecado não tivesse acontecido, pasmem, estaríamos hoje convivendo com Adão e Eva. Ainda assim, lá no início, o ser humano vivia bem mais do que o limite que hoje conhecemos. A Bíblia faz questão de deixar registros de pessoas que viveram 800, 900 e até quase 1000 anos. Há exemplo de Noé, que viveu 950 anos, e Matusalém, 969. Mas quando a maldade aumentou no mundo, alcançando seu ápice, Deus decidiu limitar ainda mais a duração da vida humana. Então disse o Senhor: "O meu espírito não agirá para sempre no homem, pois este é carnal, e os seus dias serão 120 anos. As longas vidas daqueles primeiros seres humanos testificam que a morte não fazia parte do projeto original. O mais interessante é que tudo isso está sendo comprovado cientificamente. O homem nunca deixou de tentar prolongar seu tempo de vida. Através de vários avanços, algumas melhorias foram feitas, no entanto, insignificantes. Viram notícia os que chegam ou passam dos 100 anos. Mas, nas últimas décadas, A ciência tem se debruçado sobre esse assunto e, recentemente, notícias como estas surgiram. Ser humano pode chegar a viver 20 mil anos.
2: Existem maneiras de...
1: Este renomado professor de biogerontologia molecular, em entrevista a uma famosa revista científica, constatou que, geneticamente, o processo de envelhecimento não parece aleatório, mas sim pré-determinado. Como se uma falha no código do nosso DNA obrigasse o corpo a envelhecer. Ele acredita que reprogramando esses códigos do software genético, seria possível corrigir a falha e estender a vida até 1000 anos e, potencialmente, até 20 mil anos.
2: No futuro, nós vamos conseguir controlar o envelhecimento humano.
1: Mais uma vez, a ciência comprova aquilo que já está escrito há milhares de anos. Nosso corpo não precisava envelhecer e morrer. A verdade é que o projeto original do nosso DNA era perfeito, até que algo causou uma falha em nossa programação. Este algo é o pecado, o que encurta a vida. O desejo pela eterna juventude tem levado muitos a buscar tratamentos e procedimentos. A indústria da estética e da beleza é uma das que mais ganha dinheiro neste mundo, porque o ser humano não quer morrer. Mas pode preencher e repuxar o quanto quiser. Não é deste modo, e nem neste mundo, que conseguiremos reverter esse dano. A imortalidade não virá mediante as descobertas científicas. Essa restauração só Deus pode fazer. E Ele a fará.

0: envelhece e nunca morre. Um corpo que suporta a eternidade. Algo inimaginável. Tudo o que o ser humano tanto busca aqui na Terra acontecerá nos céus, porém, somente aos salvos. Não se esqueça que haverá eternidade também do outro lado, para os que negaram tão grande salvação da alma. A morte neste mundo não é uma interrupção, é apenas uma passagem. Fomos feitos com a eternidade dentro de nós. Por esta razão, não tem como simplesmente acabar e pronto. Escolha agora em qual reino você irá morar. Para sempre.
1: A depressão era tão forte na minha vida que, mesmo eu tendo uma vida estruturada, um casamento realizado, a minha vontade era de morrer. Tudo começou na minha infância. Eu já era uma criança depressiva. Eu cresci num lar totalmente destruído, onde eu vi os meus pais se agredir. Era todo dia briga, confusão na minha casa. E isso foi me causando mais tristeza ainda. E o casamento dos meus pais, ele veio, chegou ao fim daquele casamento, daquele relacionamento. E eu cresci com mágoa, com raiva do meu pai, porque eu não aceitava que ele tivesse abandonado eu, minha mãe e meu irmão foi embora construir outra família. E assim eu fui crescendo. Da minha infância, passei para a adolescência. Eu era uma adolescente fechada, eu queria ficar trancada, eu queria me trancar para chorar, porque a minha vontade era de sumir, de morrer. E nesse tempo, na minha juventude, eu conheci um rapaz. Ele se mudou para o lado da minha casa e a gente começou ali uma amizade. E dessa amizade veio o namoro e nós nos casamos. E foi muito bacana o casamento, nosso relacionamento. Mas mesmo assim, o vazio, a tristeza, ela perdurava na minha vida. Nada preenchia aquele vazio. E bem com pouco tempo de que a gente estava casado, eu tive a minha filha, tentando preencher aquele vazio, mas sem sucesso. E depois que a minha filha nasceu, eu recebi um convite do meu irmão para estar participando de uma reunião na igreja. E ali eu fui. E só que assim, eu dentro da igreja, eu não praticava nada daquilo que eu aprendi ali. Eu era uma pessoa depressiva. Eu procurei os médicos, eu fiz vários tratamentos e eu queria fazer o paliativo, o tratamento com os médicos e buscar a Deus, só que do meu jeito. Eu era uma pessoa muito orgulhosa, muito arrogante, eu não queria que ninguém soubesse o que eu estava passando, o que eu sentia. E isso só foi piorando, porque a depressão ela foi me consumindo, ela me consumia dia após dia. Eu me lembro que eu me trancava no meu quarto para chorar, porque eu não via sentido para a minha vida. Mesmo eu tendo uma vida estruturada, a minha vontade era de sumir, de morrer. Houve um episódio que eu me tranquei no meu quarto, a minha filha já era grandinha e ela não entendia o que acontecia. Ela sofria junto comigo, mas ela não conseguia entender. E eu me tranquei no meu quarto e eu me lembro que eu gritei tanto que eu queria pôr para fora aquela dor que eu estava sentindo. E eu gritei tanto, tanto, que os vizinhos foram lá no meu portão saber o que estava acontecendo. E era o meu desespero. E chegou um tempo que eu falei, não, do meu jeito, chorar não adianta, porque eu já cansei de chorar e nada resolveu. Eu ia para a igreja, chorava, e senti o alívio ali na minha alma. Mas quando eu voltava para minha casa, era do mesmo jeito, a mesma dor, a mesma solidão. E eu resolvi buscar Deus de verdade, tirar a máscara. E eu procurei o pastor, né, porque eu era um membro da igreja. Eu procurei o pastor e falei, pastor, eu sou essa pessoa. Eu tinha quase todos os sintomas de possessão. Eu era uma pessoa possessiva.

0: essa. Eu não dormia de noite, eu era uma pessoa extremamente nervosa, eu era uma pessoa extremamente ansiosa e aquela depressão me consumindo. E o pastor, ele falou, você precisa de libertação e você precisa receber o Espírito Santo. E foi ali que eu falei, realmente, eu vou começar do zero, eu me batizei, né? E eu comecei a praticar tudo aquilo que eu ouvia. Em pouco tempo, né, eu praticando de verdade, obedecendo a palavra de Deus, eu fui me vendo livre daquele sintoma de possessão que eu tinha, daquele nervosismo, daquela tristeza, daquela insônia, que eu não dormia à noite. Eu pedi perdão para o meu pai, eu coloquei para fora tudo que eu sentia, falei para ele o quanto eu amava ele, o quanto eu sentia falta de ter um pai presente. E ali foi encaminhando. Quando o pastor falava na pregação, aquele que não tem o Espírito de Deus, esse tal não é dele. E assim, aquela palavra doía dentro de mim, porque eu sabia para onde a minha alma, o destino da minha alma. Veio uma palavra do bispo antiga, e ele falou, se você está buscando o Espírito Santo e você não recebeu ainda, não importa. Se você não recebeu hoje, você vai receber amanhã. Se você não recebeu amanhã, você vai receber depois. Você vai receber o mês que vem, o ano que vem. Mas você continua buscando, continua com sede. Quando foi de madrugada, eu me levantei para orar, para buscar o Espírito Santo. E eu busquei e liguei a televisão. E eu me lembro que estava o Bispo Clodomir. O Bispo Clodomir estava fazendo o programa, né? Um programa de SOS, de madrugada. E ele colocou lá o número para ligar. Falou, você que está com algum problema, liga aqui nesse número. Eu peguei, eu falei, eu vou ligar para esse número. Eu liguei, o pastor me atendeu, o pastor falou, tudo bem, senhora, qual o seu problema? Eu falei, pastor, meu problema é que eu não tenho Espírito Santo. Ele tomou até um susto, né? Ele falou assim, ô senhora, creia que a senhora vai receber o Espírito Santo. O Espírito Santo é uma certeza, é pela fé, a senhora tem que crer. E eu me lembro que ele fez uma oração por mim, ele clamou a Deus por mim, ele falou assim que as pessoas ligavam ali, né, de madrugada, para contar os seus problemas, o que ela estava passando. E eu liguei ali para pedir para receber o Espírito Santo. E ele fez uma oração por mim e ele falou assim, feche os seus olhos. Pela fé, a senhora vai receber o Espírito Santo agora, que eu nunca vi uma sede assim, eu nunca vi uma fé como a da senhora. Ele falou assim, então creia, crê somente. E ali eu fechei os olhos e eu criei na palavra daquele pastor. Eu não pude ver o rosto dele, mas eu criei de todo o meu coração que o meu Salvador ia vir ao meu encontro. E ali o meu Senhor Jesus, ele me apresentou o Espírito Santo. E foi um aquidia para a minha vida. Eu tive certeza. Ali o Espírito Santo, ele me envolveu com o amor. Eu que busquei por tanto tempo receber o amor do meu pai, o carinho, a atenção. Ali Deus se fez um pai presente. Ele é o meu Senhor. Ele me dá força. Ele é o meu consolo, a minha alegria, a minha paz. E hoje eu sou uma pessoa completamente transformada, totalmente diferente. Hoje eu sou uma fonte que tem o prazer de levar a palavra de Deus para as pessoas. O Espírito Santo, ele me ensinou a ser uma esposa melhor, a ser uma mãe melhor, a ser uma filha melhor, porque hoje eu tenho um bom relacionamento com meu pai, com a minha madrasta. Hoje eu faço parte do grupo Depressão Tem Cura. Hoje eu entendo a cabeça da pessoa que tem depressão. Eu sei o que ela está sentindo. E hoje a minha vida é totalmente transformada, totalmente mudada. O Espírito Santo, ele transformou a minha vida. Hoje eu sou uma esposa realizada. Uma mãe realizada, que minha filha me dá muito orgulho, ela é uma filha excelente. Eu trabalho com o que eu gosto, eu tenho uma profissão, que eu sou feliz com aquilo que eu faço. Mas nada, nada se compara ao recebimento do Espírito Santo, nada. O Espírito Santo, ele é tudo na minha vida, ele é o meu bem maior, ele é o ar que eu respiro, ele é a minha fonte de vida, a minha inspiração, ele é o meu guia, ele conduz a minha vida, ele é tudo para mim. Eu não tenho palavra para expressar na minha vida o que o Espírito Santo representa, ele é tudo para mim.
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2: A primeira vez que eu usei a cocaína, na verdade, eu não senti assim aquela adrenalina, aquela sensação de liberdade que realmente no uso da droga, naqueles minutos, te proporciona. Então, eu acredito que aí foi onde eu realmente falei, não, vou usar mais uma vez e mais outra vez, né, se realmente eu chego a preencher aquilo que eu queria que fosse preenchido no momento, né, que era o vazio, o sentimento de solidão, o sentimento de inutilidade. Eu me sentia uma pessoa inútil, né, portanto, eu ouvi isso, talvez, na época, né, de infância, da minha mãe, que eu só nasci para dar problemas, enfim, né, que eu acabei com a vida dela. Isso daí foi, acho que, entrando dentro de mim e eu queria acabar com aquilo ali, né, que era uma coisa que me doía muito. Naquele momento que eu estava usando a droga, a cocaína, eu esquecia os meus problemas que eu tinha lá fora, eu esquecia as dores, eu esquecia a voz da minha mãe falando, às vezes, alguma coisa para mim, eu esquecia a solidão, porque eu estava com uma vida sentimental destruída, então eu esquecia todo esse lado, né, que eu estava vivendo, eu esquecia naqueles minutos que eu estava ali. Eu me sentia um verdadeiro lixo, né, inútil, uma pessoa inútil, uma filha inútil. Dentro de mim, eu nunca conseguia alcançar a expectativa que minha mãe tinha de ter uma filha. Que ela mesma falava, eu sempre quis ter um filho, mas a hora que ela falava para mim, ah, você não serve para nada, você me dá trabalho... Isso daí me fazia me sentir uma inútil. Eu falei, não conseguia alcançar a expectativa que a minha mãe tinha em mim. Então, como se já não bastasse, né, todo esse turbilhão que eu vivia, todos esses problemas que eu vivia, eu acabei descobrindo a traição do meu pai, que era a pessoa que eu era mais apegada. Eu tinha mais, assim, um vínculo maior de afeto, era com ele. E eu que descobri a traição, né, do meu pai com a minha mãe. E naquele momento, quando eu olhei a situação e vi, falei, não, né, perdi o chão. E ali é onde eu acabei recorrendo mais a família, digamos assim, da rua. Que são os amigos, as companhias da rua. E dentro daquela situação, né, que eu tava vivendo, eu tinha os meus questionamentos, né, dentro de mim. E o que eu tô fazendo com a minha vida, né? Às vezes eu chegava em casa, né, depois de estar usando muito a... usado droga a noite inteira, saído pra festa, saído o final de semana todo, chegava na minha casa, eu olhava e falava, o que eu fiz com a minha vida? Porque eu já tinha, como, né, já tinha uma filha, às vezes eu olhava pra minha filha e falava, que exemplo que eu vou dar de mãe pra minha filha? É que um dia eu tava viajando, indo pra casa do meu pai, procurando alguma coisa pra ouvir, eu parei numa estação de rádio, comecei a ouvir, tinha um homem falando, umas palavras, tudo diferente do que eu já tinha escutado um dia. E isso daí me chamou a atenção, eu fiquei ouvindo. Aquilo ali foi, né, entrando dentro de mim. Foi uma coisa bem legal, assim, porque foi tudo diferente, né, do que eu já tinha escutado. Foi tudo diferente do que eu já tinha visto. E ele convidou pra ir pra um lugar onde eu teria mais daquilo que ele tava falando daquele dia na rádio. E eu cheguei nesse lugar... E a sensação de ter chego nesse lugar foi maravilhoso. Muito a receptividade, as pessoas, o lugar, a palavra, o ambiente, tudo, tudo, tudo, tudo. Me trouxe aquele conforto que a minha vida estava precisando naquele momento. Uma pessoa que estava com uma vida totalmente financeira, familiar, sentimental, acabada, né? Vivendo o inferno. Nesse lugar, as pessoas, elas tinham um brilho diferente, elas tinham um sorriso realmente feliz, com alegria. A alegria transparecia de delas, não era uma coisa forçada, não era um momento somente, que era o que acontecia quando eu usava as drogas. Então isso me interessou, porque eu olhei e falei assim, eu quero essa paz, eu quero essa alegria, eu quero ter esse brilho que essas pessoas têm também, eu quero viver isso daí. Até que um dia eu passei a experimentar aquilo que eu via naquelas pessoas, aquela alegria, aquele brilho, aquela paz, aquela vontade de viver que eu via neles, aquela alegria contagiante que foi o que me chamou a atenção naquelas pessoas, eu passei a experimentar aquilo. E a partir daí, depois que eu recebi tudo isso que eu admirava nessas pessoas, eu recebi para mim, a minha vida foi se transformando, foi aonde eu consegui perdoar minha mãe, né, de tudo que aconteceu. Hoje nós temos uma relação de amigas mesmo, não discutimos mais, não brigamos mais. E hoje minha mãe também prova dessa mesma paz que eu tenho, eu consegui passar para ela. E ela também hoje vive essa paz, vive isso também dentro dela. Consigo dar o exemplo, né, de uma boa mulher para minha filha, que é onde eu não conseguia, hoje eu consigo passar isso para ela. Consigo passar isso pro meu filho, a gente tem união. Mesmo os meus pais sendo separados, a gente tem uma união, que hoje eles são amigos, né? Então a gente consegue ter essa união em família. Chega de domingo, a gente consegue se sentar juntos e almoçar juntos, tendo essa união, essa proximidade. Sou uma pessoa feliz, sou uma pessoa completa. Tanto na minha vida, como a minha família, na minha vida profissional, meu pessoal. Eu sou uma pessoa feliz, completa, né? Isso conseguiu me preencher a minha vida por completo, até transbordar. E se um dia eu passei uma imagem ruim para as pessoas, eu fui orgulhosa, passei uma coisa ruim para alguém, hoje eu posso passar o que Deus me deu. O que eu posso passar... Essa alegria que eu tenho hoje, eu posso passar para as outras pessoas. Eu posso mostrar aonde é esse lugar que eu consegui alcançar isso daí. Que é a Igreja Universal. Aonde eu consegui encontrar o Senhor Jesus. Aonde eu recebi o Espírito Santo e foi Ele que me completou. Foi o próprio Espírito Santo que trouxe essa paz, que trouxe essa alegria, que trouxe essa vontade de passar... Tudo que Ele me deu, eu quero passar para os outros. E lá na Igreja Universal foi onde eu consegui isso daí. E a razão da minha alegria é o Espírito Santo. Ele espera por você e eu também.
1: Você já se imaginou no reino dos céus? Certamente, para quem suspira e anseia habitar com Deus, em vários momentos, sua mente viajou até lá. E imaginou ainda que por alguns segundos, como deve ser este santo lugar. Claro que jamais a mente humana conseguirá mensurar a grandeza dos céus. Não existem imagens e nenhuma inteligência artificial que possa representá-la com perfeição. Mas, com a fé sobrenatural, a fé que imagina, podemos nos transportar até lá. Agora, se você não pensa no céu, há algo muito perigoso acontecendo com você. O diabo, desde sempre, trabalha no mundo para distorcer a ideia do céu e tirar das pessoas o interesse de ir para este lugar, mostrando como entediante uma terra de faz de conta, onde os mortos
3: viram anjos e passam o tempo todo flutuando nas nuvens, tocando harpa. E essa estratégia, infelizmente, tem dado certo, pois a maioria da humanidade se imagina apenas aqui. Se imaginam viajando para Paris, para Londres e tantos outros destinos, menos para o reino dos céus. Uma coisa é certa, ele é real, muito mais real do que este mundo. Porém, não tem nada a ver com o céu azul que vemos acima de nossas cabeças. Está muito além deste mundo, muito além das galáxias. Uma dimensão diferente de tudo que conhecemos. E quem mais deu detalhes sobre ele foi o próprio Senhor Jesus. E o que ele deixou registrado é glorioso.
4: Na casa de meu pai há muitas moradas. Se não fosse assim, não teria dito. Irei preparar lugares para vocês. Depois voltarei e os levarei comigo, para que onde eu estiver, estejam também.
3: O próprio Filho de Deus preparando lugar para você. Tem ideia do que é isso? Uma morada não como esta que vivemos nesta terra, ou o corpo que abriga nossa alma, que ambos, cedo ou tarde, irão se deteriorar, mas uma morada eterna e permanente. Iremos morar junto com o Pai. Imagine o reino que Deus preparou para os que se fizeram morada para Ele, que sacrificaram suas vidas passageiras neste mundo pela vida eterna. Este é o reino dos céus, onde tudo é novidade, um lugar que não precisa de sol, porque é iluminado pela glória do próprio Deus. Imagine onde você nunca mais vai chorar, nem ter lembranças das dores passadas. Sabe a maior alegria e prazer que você já sentiu na vida? Aqui você provará da totalidade disso, não apenas um instante, um nível máximo de infindável prazer. Imagine andar por ruas de ouro. Aquilo que o homem corre para ter na terra, no reino dos céus, é asfalto. Porém, as ruas de ouro, a coroa, as vestes brancas e tantos outros detalhes pouco nos impressionarão em comparação ao que se resume este lugar. Deus está nele. Teremos comunhão eterna com o nosso Pai. É Ele quem atrairá para si os nossos olhares. Por isso, vale a pena lutar pela salvação da alma. Afinal, entrar neste reino celestial não é automático. É preciso sacrifício total dia após dia. Diante do reino dos céus que nunca acaba, tudo se reduz. Pense no céu e o deseje todos os dias, pois a consciência da eternidade lhe fará entender que todas essas lutas, injustiças e lágrimas são temporárias. E quando chegarmos ao fim da jornada aqui nesta terra, ouviremos a mais bela e tão aguardada frase: bem-vindo, meu filho, ao reino dos céus.
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6: Ó Senhor Deus e Pai, em nome do Teu Filho amado, Senhor Jesus, nós elevamos os nossos pensamentos ao Senhor e oramos nesta hora em favor de todas as pessoas que unem a fé com a nossa e pedem agora ajuda, pedem socorro, pedem a paz. E eu sei que há muitas pessoas que estão agora mesmo com a vida, Senhor, em ruínas. Pessoas que não têm alegria, não têm paz, que pensam em morrer, que pensam em acabar com a própria vida. Quantas são as pessoas que têm andado tristes, amarguradas? Quantos têm vivido uma vida de dor, de sofrimento? Quantas pessoas, na hora do sofrimento, pensam em dar cabo da vida? Pensam que não tem jeito, que não tem solução? Eu oro por essas pessoas. Eu oro por aqueles que vivem sem paz, sem alegria. Eu oro por aqueles, Senhor, que andam de um lado para o outro à procura de paz, de uma vida feliz, de uma vida melhor. Ajude essas pessoas. Ajude esse homem, esta senhora. Ajude os que sofrem com problemas na família, problemas que têm afetado a vida desta pessoa, que têm feito essa pessoa, às vezes, se desesperar. Porque quando chega uma situação que a pessoa olha para todos os lados e não vê uma forma de escapar, de ficar livre, então vem os piores pensamentos, vem o medo. Meu Deus, socorra essa pessoa, porque não há ninguém que possa fazer isso, só o Senhor. Ela já recorreu a pessoas, a lugares, já pediu socorro a tanta gente, até recorreu a rituais, mas nada resolveu e nada pode resolver a não ser o teu poder. E o Senhor está pronto, eu sei disso. Então ajude essa pessoa, ajude esse homem, esta senhora. Tira as dores, as doenças, as enfermidades. Tira o sofrimento, Senhor. Tira a amargura, o desespero. Livra essa pessoa do mal. Livra da angústia, do desespero. Senhor, livra essa pessoa desse sofrimento que já dura tanto tempo. Livra do sofrimento da família, dos problemas que afetam esse lar, que afetam esta senhora, este homem. Ó, venha, Senhor, ao encontro de todos neste momento e abençoe a todos. Abençoe as famílias, abençoe os lares, abençoe os que pedem a paz, a alegria, os que pedem ajuda do Senhor. Que venha o teu socorro, que venha a libertação, que venha a paz para este homem, para esta senhora. Ó Espírito Santo, toca nesta pessoa, toca nesta criatura, meu Pai, e ajude a todos, liberte a todos. Que venha o alívio para a mãe que ora pelos filhos, que venha o alívio para o pai, para essa pessoa que pede socorro. Ó Espírito Santo, ajude a todos. Eu te peço por eles, eu oro por eles, eu oro por aqueles que vivem atormentados pelas dívidas, pelos vícios, problemas familiares, meu Deus, filho perdido nas drogas. São tantos problemas, Senhor, doenças que os médicos não descobrem as causas, pessoas que sofrem com insônia, nervosismo, pessoas que fazem tratamentos, mas que não veem o resultado. Meu Deus, pessoas que têm um familiar doente, hospitalizado, alcance essas pessoas, que chegue o socorro, o livramento para todas elas. Abençoe o copo com água e todos que beberem sejam abençoados. Eu te peço, Senhor, e entrego nas tuas mãos e abençoo a todos em o nome do nosso Senhor Jesus. O copo com água está consagrado, está abençoado. E quem crê, beba da água com toda a fé e seja livre, curado, seja abençoado.

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1: Olá, meus amigos, que o Deus Altíssimo, o Deus da cura, o Senhor que te sara, que te traz luz, está com todos vocês nesta madrugada, chegando até você, você taxista, caminhonista, você que se encontra abatido, cansado, oprimido, doente, você que está desanimado, pensamentos de suicídio. Olha, não faça isso. Para nos ouvir, porque você não vai pagar nada. Deus ele vai abençoar você nesta programação da Hora do Milagre. Há quem diga que o tempo de milagre acabou, mas você vai ouvir muitos testemunhos aqui. Nós vamos agora preparar uma canção de fé para vocês e voltaremos com todos vocês nesta madrugada com esta programação, falando com o nosso amigo Pastor Flávio.

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1: Pastor Flávio, terça-feira nós trabalhamos para que as pessoas ela tenha saúde. A saúde é um bem maior que Deus nos dá. A pessoa ela pode ter dinheiro, ela pode ser uma pessoa inteligente, ela pode ter carro, casa, ela pode ter uma vida estável, ela pode ser bem-sucedida na vida, não faltar absolutamente nada materialmente. Mas se falta saúde, então todos os bens dela é só para o cuidado da saúde dela. Então, pastor Flávio, isso não é bom. Deus é o Senhor que nos sara. A Bíblia fala, Deus é o Senhor que te cura. E está escrito, só depende dessa pessoa.
2: E Ele não sara só o corpo, sara também a alma e o espírito. Pois muitas pessoas que nos acompanham têm saúde, vigor de ferro no corpo, mas na alma está doente. Na alma há uma tristeza. E o Deus que cura o corpo quer curar também a alma e o espírito. Você vai ouvir agora o caso da Silvina do Cabo. Ela que já tinha uma vida cheia de problemas, tinha um vazio enorme dentro de si, e isso trazia problemas no casamento e dificuldades financeiras. Mas quando ela foi diagnosticada com doenças no corpo, sem explicação, e ali a situação chegou num momento em que não tinha mais como avançar, ela aceitou o desafio de estar na Igreja Universal. E eu desafio você a ouvir este caso real e também a ir à igreja fazer o que ela fez para receber a cura.
1: Então vamos ouvir agora o depoimento da Silvina. O que aconteceu na vida dela também pode acontecer na sua vida, meu amigo, minha amiga, porque Deus, Ele quer curar você. Na programação, a Hora do Milagre, vamos ouvir esse belíssimo testemunho. Voltamos já já.
3: A minha infância foi uma infância normal, né? Uma família pobre, com poucos recursos. Comecei crescendo, comecei a trabalhar muito cedo. Depois conheci o meu marido, começámos a namorar, namorámos pouco tempo e depois casámos. Os meus sogros não gostavam de mim, então... Pronto, não havia ali, assim... um ambiente bom. E através desse ambiente eu comecei, porque já era uma pessoa muito tímida, e depois eu era, considerava-me eu uma pessoa feia, a minha autoestima estava muito em baixo, e depois com as pessoas não gostarem de mim, fazia que eu ainda ficasse mais, com a autoestima mais em baixo. E então começaram muitos problemas no meu casamento. Fiquei muito nervosa e então, quando me davam os nervos, gritava, chorava alto, que as vizinhas ouviam eu chorar. E depois comecei a ter problemas de coluna. Comecei a ter problemas de intestinos, comecei a ter problemas no estômago. Um dia estava no trabalho e eu fui à casa de banho e vomitei e vim de lá e disse para a outra senhora que estava à minha frente, a trabalhar à minha frente, disse assim, acreditas? Eu que não bebo vinho, nem gosto de vinho, parece que vomitei vinho tinto. Naquela inocência de nem saber que estava doente. Eu já me sentia mal. Já andava sem comer, sem força, sem vontade de nada. Mas achava normal, como eu era assim doente e muitas vezes não tinha alegria, não tinha... paz, tinha aquele vazio dentro de mim, e então pensei que era tudo do mesmo. E ela diz-me assim, olha, senta-te, senta-te aí, porque... E descansei um bocadinho, e digo assim, ai, não, se o encarregado aqui vem, começa a mandar vir comigo, ele está aqui sentado. Só me lembro disto. Não me lembro mais nada. Fui acordar no hospital. E então eu fiquei lá nos cuidados intensivos, 2 dias ainda, depois levaram-me lá para cima para as enfermarias. Estive lá 2 semanas, talvez. Depois, quando saí, fomos a outro médico, e aquele médico, por acaso, era muito bom. Ele assim que olhou para mim, ele viu o que é que sofria dos intestinos, ele viu logo que eu sofria da coluna, depois mandou-me fazer aquele exame ao estômago, eu sei, tomou um medicamento. E ele disse, olha, você tem que andar sempre a tomar este medicamento. E realmente eu não podia parar aquele medicamento. Eu sofria de enxaquecas. Tinha dores de cabeça horríveis, horríveis. Quando dava então a enxaqueca, gostava de estar, era sozinha num quarto escuro ali, muito quietinho. Depois tive anemia. Andava sempre a levar injeções, estava muitas vezes com baixa, sem poder trabalhar por causa de... Não podia fazer esforços. Com a coluna, com fazendo esforços, estava logo pior. Então a minha vida era... Pronto, médicos, em casa, e tomar os medicamentos, tomava medicamentos para os nervos também. Eu praticamente, pronto, ia aos médicos, fui em brutos, fui... Mas nada resolveu, não é? Nada resolveu o problema. Depois, uma amiga minha, que trabalhava na empresa onde eu trabalhava, e ela, pela Maria, pela revista Maria, viu que vinham cá a Évora. E então ela diz-me assim, olha, estão a vir uns brasileiros ali ao cinema, ali ao salão. Dizem que são muito bons, que as pessoas, aquilo enche, aquilo, as pessoas vão tudo à procura das curas. E eu digo-lhe assim, olha, eu já corri tanta coisa, mais uma porta. Se aqui não resolveu o meu problema, acabou. É a última porta que eu bato. Disse eu. E fomos. E foi muito engraçado, porque eu estava lá e eu não conhecia o pastor, não conhecia ninguém, né? Foi a primeira vez, ainda nunca tinha visto. E eu disse assim, ai, aquele homem, eu não o conheço de lado nenhum. E ele sabe a minha vida toda, porque tudo quanto o pastor dizia era para mim. Eu desde o princípio da reunião, o fim da reunião, eu chorei toda a reunião. E logo ali, quando lá saí, me senti bem, me senti mais calma. E depois ela disse-me assim, olha, sábado vamos outra vez, mas temos que ir cedo, porque senão não entramos. No outro sábado, logo, muito cedo, a gente para lá foi. E assim continuei. Continuei a começar a entender o que é que o pastor dizia, comecei a perceber o que o pastor mandava fazer, nos ensinava para fazer, e eu comecei a pôr em prática. E então, um dia, me esqueci de tomar os comprimidos para o estômago. Me esqueci, andei uma semana e tal, assim. E depois lembrou-me, diga assim, ah, isso foi mesmo. Olha lá, já viste, eu não tenho tomado os comprimidos, nem tenho feito dieta e eu estou bem. E a partir daí, quer dizer, a minha fé ficou logo mais em cima. Fui batizada com o Espírito Santo. Aquilo foi maravilhoso. Foi maravilhoso. A paz que eu senti. Eu cheguei a casa e depois havia muitas vezes em casa, havia muitas brigas. E normalmente, durante os fins de semana, é quando nós estamos sempre em casa ao almoço, ao jantar juntos. E o meu marido, muitas vezes, quando era o almoço, havia sempre a arranjar qualquer coisa. E eu, como eu disse há bocado, eu chorava muito. E até quando ele começava a dizer qualquer coisa, eu chorava e não comia. Depois foi muito engraçado que eu, depois de receber o Espírito Santo, cheguei a casa e ele, tatatatatatá. Comia, nada. Parecia que não era nada comigo. E ele admirou-se. Depois diz-me assim, então, o que é que se passa contigo? Hoje não choras? E digo assim, olha, eu estou tão feliz. Eu estou tão feliz que só posso é chorar de felicidade. Porque chorar de outra coisa não dá. Ficou assim, o que é que se passa com ele? Depois continuou, com a continuação começou a ver, né? Que estava, eu já lhe respondia. E quando ele começava com aquelas coisas, ele respondia e pronto, ele viu uma mudança e toda a gente viu a mudança em mim. Deus é a minha joia preciosa, é tudo, tudo. Deus para mim é tudo, tudo. Mais maravilhoso, mais... é tudo. Eu também, como eu disse, tinha muitas brigas com o meu marido, tinha muitos problemas. Hoje, dou-me-nos bem a ver a minha mudança, ele também começou a mudar. Ele começou a mudar e hoje dou-me-nos bem, somos felizes. Eu hoje converso com o meu marido, hoje ele me diz que me ama, ele me trata bem. Se eu, às vezes eu vejo qualquer coisa que eu diga assim, ah, eu gostava de... Ele compra, ele me dá, ele é muito meu amigo. A Silvina hoje é uma pessoa que se valoriza, acha-se bonita. Acha-se bonita e hoje me sinto feliz, sou feliz, gosto da vida, gosto de conviver, gosto muito de falar, eu não gostava de falar. Sou uma pessoa completamente diferente, porque agradeço a Deus por me dar o privilégio de ser filha dele.
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1: Belíssimo testemunho da Silvina, né? E muitas Silvinas agora, o pastor Flávio está a nos ouvir nesta madrugada. E eu falava com uma senhora esses dias que ela ouve a programação e ela gosta muito. E foi assim que ela veio à igreja e despertou a fé dela. Aonde o Espírito Santo, não somos nós, é o Espírito Santo que opera. E ele quer curar essa pessoa. Havia uma mulher que durante 18 anos, ela estava encurvada. E era no dia de sábado. E ali o Senhor Jesus chamou-a, colocou as mãos nela e ela se endireitou e dava glórias a Deus. Quantas pessoas agora estão encurvadas, sendo escravizadas, humilhadas por Satanás? Porque Jesus falou assim, porque não se devia livrar em dia de cativeiro, em dia de sábado, melhor dizendo, esta filha de Abraão, a quem Satanás trazia presa há 18 anos? Quantas pessoas estão presas, pastor Flávio, prisioneiras de uma enfermidade e não conseguem ser curada?
2: Tentando curar-se com remédios, com tratamentos, procurando especialistas, nada contra, mas nada resolvendo. Pois quando há um espírito de enfermidade agindo na vida de uma pessoa, essa pessoa vai ficando cada vez mais encurvada e não tem como se endireitar. Mas quando elas vêm na Igreja Universal, ela encontra o pastor ali determinada a fazer o mesmo que Jesus fez, impor as mãos, orar com toda a fé e arrancar esse espírito que tem feito a vida dela encurvada. Se você, amigo e amiga, está neste momento passando por isso, nós estamos desafiando você, desafiando a sua fé para que você tome essa atitude, buscar ajuda, participar dessa oração nesta terça-feira e já sair com a sua vida endireitada.
1: E a oportunidade está sendo dada para você. Vamos agora ouvir mais depoimentos de pessoas que chegaram na Igreja Universal do Reino de Deus e elas foram curadas.
4: A partir do dia em que eu me casei, a minha vida passou a ser só sofrimento, mais nada, foi só sofrimento, sofrimento. Eu perdi a minha saúde. Foi este Deus dos milagres que me salvou. A minha vida foi sempre muito sofrida. desde casada, porque solteira não. Na minha casa, o meu pai não bebia, meus pais nunca discutiram, nunca vi meus pais discutirem. A gente éramos seis irmãos, mas éramos muito felizes, muito amigos uns dos outros. Nunca uma vez a gente discutiu. A partir do momento em que eu me casei, eu deixei de conhecer o meu marido. O meu marido se transformou numa pessoa totalmente diferente, né? O meu marido passou a entrar em casa embriagado. E todas as noites, não era uma noite, foi todas as noites. Durante 34 anos, o meu marido não entrou noutra condição em casa. As minhas filhas viviam aquele sofrimento, né? Durante muitos anos, as minhas filhas não comiam à mesa com a gente, nem comiam, porque as meninas ficavam enervadas quando sentiam que o pai estava a entrar ao portão. Oh, mãe, vem aí o pai, não falo, não diga nada. Mas eu nunca respondia ao meu marido, nunca. Eu nunca lhe dizia nada, eu apenas chorava, mas não lhe respondia. Mas ele continuava sempre com a mesma coisa, tanto isto foi um sofrimento muito grande. A partir desse sofrimento do casamento, que a partir que as minhas doenças também partiram desse sofrimento, não é? O sistema nervoso muito alterado, porque eu ia aos psiquiatras, eu ia a todo lado, a todos os médicos bons, e eles não conseguiam resolver o meu problema. Aí comecei a ter umas dores de cabeça tão fortes, umas enxaquecas de tal maneira que não havia nada que as controlasse. Quando eu entrava no meu quarto, as pessoas nem iam ao pé de mim porque eu ficava transformada. Eu não podia sair à rua porque tinham que me ajudar. Eu não podia subir um degrau porque tinham que me ajudar. Então, eu fui a um médico e o médico disse-me: a senhora tem que ser operada porque o seu útero está solto, está caído. E essas dores que você tem por baixo, que eu sentia muitas dores, é porque o útero está caído e tem que ser tirado. Quando eu fui fazer esta cirurgia, então foi declarado que eu tinha um tumor no ovário esquerdo. Então, depois de tirar o tumor do ovário esquerdo eu comecei dali também para a frente a ver que tinha nódulos na mama, né? Então, fui à médica e a médica disse assim: ai, tem que ir imediatamente para o hospital de oncologia de novo, porque a senhora tem muitos nódulos e tem um já muito grande. Então, eu fui e o médico tirou três nódulos, né? A partir desses três nódulos, ele marcou uma consulta para eu estar lá dali a 2 meses. Quando eu fui, eu já tinha vários, outra vez já tinha vários. Então ele começou a descobrir que os nódulos enchiam de líquido, e então ele começou a tirar com seringas. Tirava 4 e 5 seringas cada vez que eu ia à consulta. Que esta consulta era repetida de 2 em 2 meses, 3 em 3 meses. Então eu tinha que tirar o líquido e tinha que fazer mamografia, ecografia. E aquilo foi sempre, os 19 anos, sempre neste sofrimento. 19 anos neste sofrimento. Neste meio tempo deste tratamento, eu venho a saber, os médicos vêm a descobrir, que eu também tinha cancro na coluna cervical, e apanhava a medula. Como apanhava a medula, eles não me puderam, eu já tinha até o internamento feito para ser operada, mas eles não me puderam operar porque me iam deixar numa cadeira de rodas. Mas se eu não fosse ser operada, isto aí mesmo, completamente eu perdia o andar, eu não andava mais, né? Com este espaço que eles deram, eu perdia mesmo o andar de um todo. Mas na altura já tomava 40 comprimidos diários e levava 3 injeções diárias. No meio deste sofrimento todo que eu tive na minha vida, que já era demais, eu já não aguentava mais, eu pensei 3 vezes em acabar com a minha vida. E tentei mesmo, e tentei. Uma das vezes eu pendurei, o cordel partiu. Outra das vezes foi com o cinto também não aguentou. A última vez foi, eu tomei uma caixa de comprimidos toda, dos mais fortes. E eu disse assim, eu vou tomar esta caixa de comprimidos e vou acabar com a minha vida, porque desta vez vai, porque com estes todos vai, né? E então eu tomei os comprimidos e disse assim para o meu marido e para as minhas filhas, olha, eu não durmo, como vocês sabem, eu não durmo. E em vez de tomar um comprimido para dormir, eu tomei dois. Portanto, se eu estiver a dormir, não me acorda, porque eu estou a dormir. E não me acorda, porque eu quero dormir, eu preciso descansar. Eu tomei os comprimidos todos, eu não fechei os olhos. A minha neta chegou, que era muito pequenina. Eu creio e tenho a certeza que foi Deus que a usou, porque eu estava mal e Deus não queria...

0: Fiz a oração e a partir dali tudo acabou na minha vida, tudo. Resistei à morada, aí eu fui, quando eu cheguei a conhecer o Deus dos Milagres, o Deus verdadeiro. Porque é o único, não há nenhum, nem abaixo dele, nem acima dele, é o único. E esse Deus verdadeiro, esse Deus dos Milagres, fez um grande milagre na minha vida. Acabou com todo o meu sofrimento. Eu passei a dormir toda a noite, eu tenho paz, eu tenho alegria, eu tenho tudo. Eu sou feliz, não tenho doença alguma. Os médicos hoje perguntam-me que idade tenho eu. Então a ficha está aí à frente do doutor e o doutor estava a perguntar a idade. Eu tenho aí a idade. A gente pergunta isto porque a senhora, na sua idade, tem a colesterol, tem a diabetes, tem a todo o mal. A senhora não tem nada. Graças a Deus que não tem nada, doutor. Aquela ameaça de ficar sem andar, isso acabou. Hoje ando sem problema nenhum e comecei a andar muito bem. As noites que tinha-se a dormir, passei a dormir a noite toda, a fazer uma direta. Sem comprimidos, que não era preciso comprimidos. Sou grata a este Deus dos Milagres, grata mesmo, muito grata mesmo, de todo o coração, grata. Este Deus mudou a minha vida por completo.
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0: Desde muito cedo já comecei com problemas espirituais. Sentia um ódio do meu pai pela violência que existia na minha casa. Mas um dia tudo mudou ao entrar pelas portas da Universal. Os meus problemas começaram logo na minha infância. Eu comecei a ter muitos traumas. Eu tinha pesadelos durante a noite, eu tinha pânico da noite. A noite para mim era... eu fugia, eu tentava de todas as formas fazer alguma coisa, ocupar-me, porque a noite para mim era a pior parte do meu dia-a-dia, porque eu falava com tudo que era vultos. Eu via vultos, eu via imagens, eu... Inclusive eles conversavam comigo que aquela pessoa ia morrer e mais dias mais tarde eu vinha a saber que aquela pessoa tinha morrido, uma pessoa lá da aldeia. E tudo isso levou-me a ter muitos complexos, porque eu tinha um problema de saúde nos meus joelhos, que eu tocava com o joelho um no outro, porque os meus pés andavam completo, em vez de andarem direitos, andavam inclinados para dentro. E isso levou-me a que eu tivesse poucos amigos na escola. Era uma criança que não fazia amizades com ninguém, porque toda a gente me colocava de lado. Eu era a criança que era colocada de parte porque eu não podia correr. Eu andava, mas andava com dificuldade. Os próprios vizinhos diziam que o meu fim ia ser numa cadeira de rodas. Que o meu irmão tinha um problema de crescimento. Ele teve um atraso de memória de 3 anos, fez com que ele não desenvolvesse. E tudo isso levou a que a nossa família fosse completamente destruída. O meu pai tinha o vício do álcool. O meu pai, por todos os dias, praticamente, a imagem que eu tenho da minha infância é o meu pai bêbado. Tenho muitas imagens do meu pai a bater na minha mãe, quando ele estava bêbado. Eu tentava meter no meio, eu levava por tabela. A minha mãe vivia no mundo dela. Ela vivia em médicos constantemente, ela vivia em bruxas. Todas as semanas ela procurava as bruxas devido ao problema do meu irmão, porque os médicos diziam que ele não ia crescer e que ia ficar atrasado da cabeça. E todos os médicos diziam que não havia nada a fazer, a não ser um milagre. Lembro-me do primeiro dia que eu entrei na igreja, foi numa terça-feira, na altura, não, foi numa quarta, que na altura era a corrente da saúde, e nós começámos a frequentar precisamente pelos problemas da saúde, porque a minha mãe tinha também muitos problemas na saúde, era o problema do meu irmão, e eu posso dizer que eu cheguei ao ponto de odiar o meu próprio pai. Eu já tinha tentado o suicídio 3 vezes. Uma delas, eu sentei-me junto do esquentador e eu pensei, se eu ficar aqui, eu vou inalar o gás e eu vou morrer, vou ter uma morte tranquila e vou acabar com todos os traumas, com toda a dor que eu tenho. Nas outras 2 vezes que eu tentei o suicídio, eu moro perto da Estrada Nacional 109, eu pensei, vai vir um caminhão, o caminhão vai vir, eu jogo-me para a estrada na hora que o caminhão vier, eu fico debaixo dele e eu também não sinto nada. E assim eu fico feliz porque acabei com todo o sofrimento. E em todas as vezes que eu tentei, aparecia sempre alguém para... Agora eu sei que é Deus, mas na altura eu sabia que não era Deus, né? Mas Deus colocava sempre alguém para impedir que isso acontecesse. A minha libertação foi chorar, eu chorei muito, porque tal não era a dor que eu tinha dentro e de olhar para o meu pai. E o problema que eu tinha de saúde era consequência dessa mágoa e dessa dor que eu tinha pelo meu pai. Porque no dia que eu perdoei o meu pai, eu passei a andar normal numa das reuniões. Então logo ali eu vi que existia algo dentro da igreja, existia uma fé, existia um Deus que podia transformar a minha família. Nós vimos um milagre no meu irmão, que quando fomos com ele à médica, a médica disse que ele já não tinha mais o atraso de memória. A minha mãe foi curada de diversos problemas que ela tinha no útero, nos ovários, e conseguimos a libertação do álcool do meu pai, que hoje é um homem. Hoje eu posso dizer que eu... O meu pai é o meu melhor amigo. Aquilo que ele não foi em anos atrás na minha infância, hoje se eu tiver qualquer coisa é com ele que eu vou ter e eu converso com ele. Hoje a nossa família é completamente transformada. Eu ouvia falar do Espírito Santo nas reuniões e eu ainda tinha um vazio, que esse vazio não estava preenchido, faltava algo dentro de mim para preencher esse vazio. Até que numa das reuniões que eu estava, eu decidi que ali tinha que haver um marco, tinha que acontecer algo diferente. E naquele dia eu recebi o Espírito Santo, foi a minha maior alegria, foi a minha maior paz, foi o meu encontro completo com Deus. Porque toda a inferioridade que eu tinha, todos os traumas, o meu caráter, o ódio que existia em mim, passou a dizer, não houve mais. Passou a haver uma paz completa interior, passou a haver domínio próprio, o desejo de dar carinho, de amar, de mostrar o amor pela minha família, pelos meus amigos, tudo mudou naquela reunião. Para mim foi uma reunião, foi como se eu tivesse nascido de novo naquele dia. Nisto eu conheci o meu marido no centro de ajuda, nós decidimos começar a namorar, casámos e nós tínhamos um sonho que era de ter filhos. O que não correu muito bem, na minha primeira gravidez eu tive um aborto. Depois, um ano depois voltámos a tentar, eu voltei a engravidar. Ao engravidar, aos 3 meses de gestação, o médico disse-me que o feto não tinha os ossos da face e que tinha anomalias porque o percentil dele era extremamente elevado da nuca. Mas lá está, mais uma vez eu usei a minha fé e determinei que tudo o que Deus faz é perfeito, então tudo o que estava dentro do meu ventre tinha que ser perfeito. E nós lançámos na fé no altar e o milagre aconteceu. Hoje é uma que tem um filho com 6 anos. É uma criança completamente perfeita, ao ponto dos médicos dizerem que comigo não fazia desafios porque realmente existia algo que ele não sabia explicar, porque aconteceu um milagre e ele foi curado. É o Deus dos milagres, porque eu vi vários milagres na minha casa, na minha família, no meu filho. É o Deus dos impossíveis e para ele não existem impossíveis, porque os impossíveis tornam-se possíveis.
1: É muito testemunho, Pastor Flávio. Deus é testemunha, Deus é grande, Deus é soberano. É impossível, é inaceitável. Nós vemos a pessoa estar doente, estar enferma tanto tempo e ela com o mesmo problema e a vida não mudar. Deus, ele cura, Deus, ele transforma, mas a pessoa ela tem que colocar fé, praticar a palavra de Deus. É igual o exercício. Se a pessoa não exercitar o seu corpo, não fazer caminhadas, não fazer uma boa alimentação, comer na hora certa, descansar, beber bastante água, então o que vai acontecer? Ela vai ficar atrofiada. Então, automaticamente, ela vai administrar a doença amanhã, se ela não cuidar da saúde hoje.
2: Por isso é que nós convidamos a exercitar essa fé, começando já hoje mesmo, saindo de sua casa, vendo o autocarro que você precisa, se você tem automóvel, você já se programar para estar num dos horários das reuniões, hoje, e hoje pelo exercício da sua fé, você já vai sair diferente, você já vai sair sem essa dor na coluna, sem essa dor na perna, no braço, no pé, sem essas dores de cabeça. Recentemente eu recebi uma pessoa lá na igreja, terça-feira, e ela me falou que vinha cheio de pensamentos, com peso. E quando nós fizemos a oração, a pessoa já foi outra pessoa para casa. E é isso que nós convidamos você a fazer. Faça esse exercício hoje. Esteja conosco, nós vamos orar por você e você vai sair curado.
1: E não paga nada, é gratuito. Você vai em determinados lugares, você tem que pagar. Mas ali você não vai pagar nada. Aonde nós fazemos tudo para poder ajudar você. Queremos o seu bem, maior bem-estar na sua saúde. Queremos ver você saudável. Vamos agora ouvir mais testemunhos. É o que acontece na Igreja Universal do Reino de Deus. E voltamos com todos vocês.
3: Os meus problemas começaram muito cedo. Eu desmaiava constantemente. Sem encontrar solução, eu procurei ajuda nos bruxos. No entanto, tudo piorou. Mas um dia eu conheci alguém que mudou a minha vida, o Deus dos milagres. Os meus problemas começaram e que eu detetei quando tinha 9 anos. Foi a primeira vez que eu desmaiei. a partir daí foi-me detectado que eu tinha a tensão baixa. Ao longo de 25 anos eu desmaiava constantemente, de maneira que eu tinha o medicamento que eu tomava, que era o Efortil, eu tinha em todos os locais. Eu tinha na cozinha, na casa de banho, no quarto, onde quer que eu estivesse, na mala. Eu sabia que aquilo era o recurso que eu tinha para não desmaiar. Os médicos achavam que eu iria viver com, e diziam-me que eu iria viver com isto a minha vida toda, que tinha que me habituar. A par disto, eu tinha visões de vultos. Eu lembro-me de uma altura em que eu estive muito doente, que os meus pais recorreram a uma bruxa, levaram-me para eu ser tratada, porque eu estava quase a morrer. Nessa altura, eu, ao meu lado na cama, eu vi um vulto de um homem que eu não via cara e que tinha uma roupa, uma capa de pele, penas, uma coisa assim. Vi nitidamente esse vulto. Eu tinha muito medo do escuro, tinha muito medo de estar sozinha, sobretudo à noite. A noite para mim sempre foi um pavor. Durante o dia ouve-se o barulho, vê-se as luzes, vê-se a claridade, mas durante a noite eu tinha muito medo. A par disto, era a minha vontade de morrer sempre que tinha uma situação menos boa. Sempre que surgia um problema, eu não via para lá do problema. Eu não via como solucionar aquilo. E como eu não via como solucionar aquilo, eu achava que o melhor que eu tinha a fazer era morrer, porque para mim morrer era descansar. Era isso que eu achava. O meu bisavô tinha-se suicidado e ele, toda a vida dele, também dizia que se matava. Os filhos, eles já estavam os filhos a tomar conta e os filhos retiravam-lhe inclusivamente tudo o que fosse de cordas, qualquer coisa das proximidades dele. Mas ele foi juntando cordelinhos, juntando, uniu aquilo tudo e enforcou-se no gancho de uma camioneta que parou ao pé da porta dele. E eu também achava que essa era a solução qualquer problema, não é? Na altura eu namorava com o meu marido e o meu marido tinha outra e eu vi-o com essa outra. E aquilo foi, para mim foi terrível. E eu tentei o suicídio com comprimidos. Tentei por duas vezes. Depois casei com o nascimento da minha filha, eu senti que tinha ali alguém que precisava de mim. Mas aquele pensamento que eu deveria matar-me quando surgia qualquer problema, esse continuava sempre. Assim que eu engravidava, eu começava a ter dores nas costas, como se eu tivesse facas a espetarem-me as costas. A medicina não explicava, mas o certo é que eu tinha. E essas dores iam aumentando gradualmente ao longo da gravidez e também ao longo do dia. Cheguei na igreja levada pela minha mãe, não queria ir, até que as dores eram grandes já na altura e a minha mãe insistiu e eu disse, está bem, pronto, então eu vou, só para, no fundo, para que ela não me chateasse mais. Fui descrente, fui naquela situação de uma pessoa que acha que sabe tudo e que aquilo é para pessoas que têm menos cultura, que são... Pronto, mais fracas no entendimento, que era para esse tipo de pessoas assim. Não gostei da reunião, não gostei do pastor, não gostei de nada. Mas, a meio da reunião, numa oração em que eu nunca mais me esqueço a canção que estava a ser passada, que era o Segura nas Mãos de Deus. Nesse momento, eu falei um bocadinho em que eu de facto achei que estava a segurar nas mãos de Deus e foi suficiente para Deus me curar. Nesse momento eu deixei de ter dores.

0: Aos poucos, comecei-me a perceber que eu já não precisava das gotas para a atenção, que eu nunca mais me tinha sentido mal. Os pensamentos de suicídio já tinham desvanecido, já não existiam. Então, Jesus foi-me curando sem sequer eu dar conta. Depois de eu ter recebido o Espírito Santo, de eu ter sido batizada, que é um momento único, é algo que, para mim, Deus podia não me dar mais nada na vida, mas só a presença dEle é mais do que suficiente, é mais do que qualquer tesouro. Não há nada melhor, não há palácio, não há riqueza, não há nada que nós possamos ter que seja melhor do que a presença de Deus para nos ajudar e para nos confortar. Quando o meu filho tinha 12, 13 anos, surgiu-lhe uns quistos na garganta. Levámo-lo ao médico, fez exames e aqueles quistos eram provenientes de células que na formação dele, quando ele ainda estava na minha barriga, na formação dele, essas células que vinham da língua vieram instalar-se na garganta. Quando essas células chegam a um determinado ponto em que aquilo começa a purgar, a deitar líquido e podem inclusivamente ser cancerígenas. Perante isto, os médicos quiseram operar, marcaram a operação. Eu não aceitei que o meu filho fosse operado. E nas minhas orações, nos votos que eu fiz com Deus, aquilo passou. Hoje, a minha vida é muito boa. O que eu posso dizer é que é muito boa, porque tenho a paz interior, que é extremamente importante, tenho a alegria, apesar de às vezes surgirem problemas, mas a alegria e a paz não me abandonam. Tenho a minha família unida, todos estão a conseguir alcançar os seus objetivos, estão a viver através da fé e estão a conseguir. E eu estou muito feliz por isso. E agradeço muito, muito ao Senhor Jesus. E este Deus é o Deus dos milagres. Foi no passado, naquilo que nós lemos que não são histórias, foram factos verídicos. E hoje Deus continua a agir da mesma forma para quem tem fé e para quem coloca essa fé na sua palavra.
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3: Nós estaremos ali no centro da cidade de Machico, colocando a palavra de Deus em prática, fazendo a unção com óleo e a oração da fé, que vai salvar todos os doentes. 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
2: 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Da nossa parte é tudo. Pastor Flávio, forte abraço. Deus abençoe a todos e até a próxima programação, A Hora do Milagre. Até lá.
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1: Olha, que a luz de Deus chegue na sua casa, que a luz de Deus chegue em toda a sua família. Bom dia a todos os nossos ouvintes. Que Deus abençoe a sua vida. Pastor Tiago, muito bom dia.
2: Bom dia, Pastor Vitor. Bom dia a todos os nossos ouvintes.
1: Meu amigo, minha amiga, não é por acaso que o senhor, que a senhora está a acompanhar esta programação. Eu deixo à sua disposição o SOS Espiritual 218-368-008. Acompanhe esta linda faixa musical de fé para alegrar o seu dia e em seguida eu retorno com todos.